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1: Olá, viva, muito bom dia. Amanhã de quarta-feira na Marginal. Estou às primeiras notícias com a Sofia Simões. Bom dia.
2: Muito bom dia. A proposta do Governo para o arrendamento é discutida esta quarta-feira no Parlamento. O PS já anunciou que iria votar contra e também o Chega ameaçou nesse sentido. Entre as medidas da proposta de lei do Governo estão a aceleração do processo de despejo, que passa a poder ser iniciado ao fim de 2 meses de rendas em atraso, em vez dos atuais 3, o fim do travão de 2% de aumento na renda de um novo contrato e a introdução de 3 em vez de 2 cauções adiantadas e sem limite de valor. O PS já anunciou então que votará contra, tendo apresentado um projeto de lei para criar um mecanismo de garantia pública de segurança no arrendamento habitacional. Já o presidente do Chega desafiou igualmente o governo a permitir a descida à comissão sem votação da proposta para rever o regime de arrendamento urbano, ameaçando votar contra se o executivo não o fizer. O primeiro-ministro apelou à responsabilidade da oposição na apreciação do próximo orçamento do Estado para continuar a haver estabilidade política em Portugal. Numa intervenção na abertura do Conselho Nacional do PSD, ontem à noite, Luís Montenegro avisou que há espaço para melhorar, mas não para deturpar o documento.
3: Um orçamento rigoroso, um orçamento enxuto, e esperamos sentido de responsabilidade da Assembleia da República para continuarmos a ter também estabilidade política, também condições para cumprir esta legislatura e para deixar aos portugueses a apreciação em 2029 do mérito do trabalho do governo e do mérito do trabalho das oposições. Ouvimos todos os partidos da oposição, todos sem exceção. E convidamos todos a poderem votar o orçamento do Estado e melhorá-lo, contribuir com a apreciação parlamentar.
2: O chefe do governo prometeu apresentar à Assembleia da República um orçamento à moda do PSD e da AD, o que classificou como sendo rigoroso. Sobre o aumento do custo devido ao primeiro-ministro, não excluiu que possam ser necessários mais apoios, mas reiterou que o governo não quer onerar todos no futuro. Por outro lado, o presidente do PSD afirmou ainda que vai contar com o PS na próxima revisão constitucional. Luís Montenegro defendeu que a história é importante, mas avisou que não irá excluir ninguém, prometendo respeitar os limites materiais da lei fundamental. Apelo à vacinação contra a gripe e a Covid-19, feito pelo bastonário da Ordem dos Farmacêuticos. A vacinação arranca hoje. Hélder Mota Filipe, em declarações à agência Lusa, lembra que, apesar de não estar frio, é importante a população proteger-se antes do pico destas doenças.
4: Nós queremos que as pessoas estejam protegidas, quer para a gripe, quer para a Covid. E estar protegido é, quando chegar o pico, quer da Covid, quer da gripe, que as pessoas já estejam protegidas. Para isso precisam de se vacinar o mais rapidamente, quanto mais cedo melhor, para que o sistema imunitário responda à vacina e esteja preparado no momento do pico da infecção.
2: As pessoas com mais de 60 anos podem vacinar-se contra a gripe. A vacinação para a Covid-19 começa aos 70 anos. Este ano, a campanha de vacinação da gripe alarga a vacinação gratuita às crianças entre os 2 e os 4 anos de idade. O SNS comprou este ano cerca de 2,3 milhões de doses de vacinas contra a gripe de dose normal e outras 369 mil de dose elevada. Mais de 9 mil alunos ficaram colocados numa instituição de ensino superior na segunda fase do concurso nacional de acesso. Sobraram pouco mais de 4 mil vagas das cerca de 13 mil disponibilizadas, a maioria no interior do país, segundo os dados do Ministério da Educação ontem à noite divulgados. Comparando com o ano passado, ficaram agora muito menos vagas por ocupar, tanto nas universidades como nos politécnicos, registando-se nesta segunda fase uma taxa de ocupação de 83% e 59% respectivamente. Enquanto 871 cursos preencheram todas as vagas disponibilizadas, outros 52 não colocaram nenhum aluno. Os alunos têm agora entre 1 a 3 de outubro para fazer a matrícula e inscrição nas instituições em que foram colocados.
1: 4 minutos e meio depois das 7, o ótimo dia de quarta-feira com o Luís Tolete aqui pela Marginal nas próximas 5 horas. A primeira

7 horas e 9 minutos com o incrível Liefeld a arrancar esta manhã aqui pela Marginal. Wish You Were Here. A lembrar também que Liefeld dá voz à versão do clássico Don't Let Me Down, uma das canções mágicas dos Beatles. Um tema que foi agora regravado pelo grupo The Olympians, que tem então a voz incrível de uma das, digamos que, figuras do chamado revivalismo soul. Arrancamos então assim esta manhã com o Luís Talete aqui pela Marginal. Já daqui a pouco fica prometido, vamos saber então como é que anda o trânsito pela Grande Lisboa. Este não tem que vamos ter céu muito nublado em previsão, no entanto, bolas abertas a partir do meio da manhã, menos nuvens a partir já do meio da tarde. Vento fraco a moderado e uma pequena descida na temperatura, em especial na temperatura mínima. A máxima em previsão para hoje é de 25 graus em Lisboa e Cascais.

Bom dia, 14 minutos depois das 7, Laser Skies, a música de Sex a passar pela Marginal nesta quarta-feira. Primeiro, olhar o trânsito ao início desta manhã, dentro do que é habitual, pela Marginal e A5, a esta hora sem qualquer problema. No entanto, no IC19 já há fila do Cacém até Queluz, fila também na segunda circular de Sacavém até à Encarnação, fila aqui na segunda circular devido então a um acidente. O dia está a começar com um bom escoamento na A1, já pela A2, na outra ponta da cidade. A fila está junto a Santa Marta de Corroios até às portagens da 25 de Abril. Voltamos ao trânsito aqui pela Marginal, já sabe, é depois da Sintes às 7h30.

7h18, continua Hard to Say No, a música dos Chromio, a passar aqui pela marginal de quarta-feira. Já daqui a pouco vamos então tocar a música nova de Bonobo. É dele esta semana o Test Drive aqui pela marginal. No episódio desta quarta-feira vamos destacar então a mais-valia, que é a colaboração de Jay Crooks na música nova, chama-se Always on Your Side.

0: 7h22, manhã de quarta-feira pela Marginal, com a Burning Temptation, a música de Jalen and Gant, ao dia de hoje, que pelo menos até meio da manhã vai prometendo alguma chuva na Grande Lisboa. A esta hora, com 19 graus em Lisboa, estão 18 graus em Cascais. O dia de hoje tem também essa nuance, uma ligeira descida na temperatura, em especial na temperatura mínima.
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0: Bom dia, são 7h26.
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2: A presença de Jay Crooks no tema Always On Your Side, de Bonobo, não é uma simples participação. É uma colaboração a tempo inteiro entre dois artistas com linguagens diferentes, mas com uma zona de interseção muito clara. Soul e jazz são áreas comuns e juntam-se a uma tradição britânica de cruzar música negra com eletrónica. Bonobo, que já antes tinha gravado com Erykah Badu, encontrou em Jay Crooks a extensão vocal que a sua música procurava. O que começou numa conversa, passou uma demo e daí, num trabalho a dois desde a base, cresceu para Always On Your Side, música que esta semana é Test Drive na Marginal.

0: All Always On Your Side, a música de Bonobo com a voz de Joy Crooks, ela que colabora também na composição desta música nova de Bonobo, esta semana Test Drive aqui pela Marginal. De resto, no dia de hoje, no episódio desta quarta-feira, no Test Drive, estamos então a destacar a mais-valia, que no fundo é a colaboração de Joy Crooks nesta música Always On Your Side. Já lá vamos um pouco mais à frente saber como é que está o trânsito na Grande Lisboa. Para já voltamos às notícias com a Sofia Simões. Bom dia.
1: Muito bom dia. A proposta do Governo para o arrendamento é discutida esta quarta-feira no Parlamento. O PS já anunciou que iria votar contra e também o Chega ameaçou nesse sentido. Arranca hoje a vacinação contra a gripe e contra a Covid-19. As pessoas com mais de 60 anos podem vacinar-se contra a gripe. A vacinação para a Covid-19 começa nos 70 anos. Este ano a campanha de vacinação da gripe alarga a vacinação gratuita também às crianças entre os 2 e os 4 anos de idade. Air France, KPLM e Lufthansa entregam hoje as propostas melhoradas para a privatização da TAP. O governo deverá escolher até meados de outubro o comprador da participação minoritária da TAP, depois dos dois candidatos à aquisição da Companhia Aérea Portuguesa entregarem as propostas melhoradas. O primeiro-ministro apelou à responsabilidade da oposição na apresentação do próximo Orçamento do Estado para continuar a haver estabilidade política em Portugal. Numa intervenção na abertura do Conselho Nacional do PSD, ontem à noite, Luís Montenegro avisou que há espaço para melhorar, mas não para deturpar o documento. Mais de 9 mil alunos foram colocados numa instituição de ensino superior na segunda fase do concurso nacional de acesso. Sobraram um pouco mais de 4 mil vagas das cerca de 13 mil disponibilizadas, a maioria no interior do país, isto segundo dados do Ministério da Educação ontem à noite divulgados. Termina hoje a época que mobiliza mais meios de combate aos incêndios rurais. Há menos área ardida, mas mais fogos em relação ao ano passado. A partir de amanhã passam a estar no terreno menos operacionais, viaturas e meios aéreos. O presidente da Federação Portuguesa de Futebol, Pedro Proença, aterrou esta madrugada em Copenhaga, na Dinamarca, mas não teceu qualquer comentário à polémica em torno de Cristiano Ronaldo, motivo pelo qual antecipou a viagem para se juntar à comitiva da Seleção Nacional.

7h36, ao ouvir Your Love is Electric, uma das canções de Happiness Anytime, o novíssimo álbum de Leon Bridges. Já daqui a pouco vamos ter também nova residência pela Avenida Marginal, hoje a marcar então o regresso do australiano Jeff Funk. Ele tem por aí nova gravação, vamos destacar um pouco mais à frente ainda, claro, durante esta hora. Para já vamos ao trânsito na Grande Lisboa, a caminho das 8 da manhã, ficar mais complicado. A Marginal já tem fila, a fila está em Carcavelos e também há passagem por Oeiras. Fila na A5 entre a Ribeira da Laje e Miraflores e na descida do Monsanto. O IC19 mantém a fila do Cacém a Pinamanique. Na segunda circular, sentido Benfica a Aeroporto, o trânsito está mais lento, das Torres de Lisboa até ao Campo Grande. E no sentido Aeroporto Benfica, encontra a fila de Sacavém até à zona do Campo Grande. A1 tem fila de Valfigueira a Sacavém, fila na A2, junto aos Foros da Amora, até à ponte 25 de Abril. Está então assim o trânsito a caminho das 8. Próxima informação aqui pela Marginal, depois das notícias às 8 da manhã.

0: 7h41 com o Bob e o Voma a cantar o seu Daylight. Já vamos tendo alguma luz do sol também nesta manhã pela Grande Lisboa, manhã de quarta-feira. Já não falta muito para olharmos então o que os jornais estão a destacar. Um pouco mais à frente, ali pelas 7h50, temos a revista de imprensa com a Sofia Simões.
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Com esta sua versão do clássico Move On Up, o australiano Jafang está de volta com Let Love Flow On, em colaboração com Stephen Mahendra e o grupo de metais Triple H Horns. Original da jamaicana Sonia Spence, Let Love Flow On ganha vida nesta versão de Jafang, que injeta a sua mistura de soul jazz na corrente original, mais ligada ao reggae e ao lovers rock. Colaboradores habituais, Jafang, Stephen Mahendra e os Triple H Horns não apagam a identidade do tema original,

0: Funk, Stefan Mahendra e os Triple H Horns voltam a colaborar. Desta vez a música que os traz à avenida é Let Love Flow On, uma canção sobre amor livre e intimidade. Também para ouvir em podcast no site marginal.fm.
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0: Faltam apenas 9 minutos até às 8 da manhã. I'm gonna love you just a little bit more. Barry White, nesta manhã de quarta-feira, trouxemos também o príncipe da Bedroom Soul para encher esta manhã. É tempo então de olhar o que os jornais estão a destacar. No dia de hoje temos a revista de imprensa com a Sofia Simões. Bom dia.
1: Muito bom dia. O Jornal de Notícias destaca que o governo quer acelerar despejos com o valor das rendas a bater recordes. Novos contratos passam pela primeira vez a barreira dos 10 euros por metro quadrado. PS chumba lei do arrendamento e chega e exige alterações na especialidade. O JN fala ainda da vacinação contra a gripe gratuita até aos 4 anos e a partir dos 60. A campanha arranca hoje nos centros de saúde e farmácias comunitárias. Proteção contra a Covid só a partir dos 70. O Diário de Notícias avança que despejos estão a aumentar e a principal razão é a falta de pagamento de renda. Nos primeiros 7 meses de 2026 deram entrada no balcão do arrendamento 1.550 despejos, o que significa uma média mensal de 221, um número que está 5% acima do valor médio do ano passado. O DN destaca ainda a habitação em Espanha. Sánchez aprova decretos. Mari Carmen volta à casa. Protestos continuam. O Público dá conta que um quinto dos novos contratos de arrendamento tem empresas como senhorios. Em Lisboa, a proporção de empresas só para mais de 30%. O Público fala ainda da educação, mais de 9 mil colocados no ensino superior. O Correio da Manhã traz como manchete: Justiça perdoa 4 milhões no caso das gêmeas. Ministério Público não exige indenizações aos acusados. 4 arguídos respondem por cunhas no processo. O Jornal de Negócios destaca que o regulador quer baixar prazos nas concessões rodoviárias. O Negócios dá ainda conta que Portugal, Espanha e França fazem pressão sobre Bruxelas, em antecipação das negociações para o Orçamento Europeu. Lisboa, Madrid e Paris subscrevem uma posição conjunta para forçar os 27 a adotarem um envelope específico para regiões ultraperiféricas. O jornal escreve ainda que a escalada dos combustíveis põe em xeque calendário e preços da construção. A revista Sábado também já está nas bancas e fala das novas armas contra a dor de cabeça. Fármacos de ponta, botox e investigações com inteligência artificial estão a mudar a vida de quem sofre de enxaqueca. 2 milhões de portugueses são afetados.

7h57, o balanço dos Chains com esta Love for Love, praticamente a fechar a hora das 7 aqui pela Marginal. Daqui a pouco vamos às notícias com a Sofia Simões. Destaque no início da hora para a vacinação contra a gripe e Covid-19 que começa hoje.

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1: Sente-te notícias na Marginal às 8, edição de Sofia Simões. Bom dia.
2: Muito bom dia. Arranca hoje a vacinação contra a gripe e contra a Covid-19. O bastonário da Ordem dos Farmacêuticos apela à vacinação. Hélder Mota Filipe, em declarações à agência Lusa, lembra que apesar de não estar frio, é importante a população proteger-se antes do pico destas doenças.
3: Nós queremos que as pessoas estejam protegidas, quer para a gripe, quer para a Covid. E estar protegido é quando chegar o pico, quer da Covid, quer da gripe, que as pessoas já estejam protegidas. Para isso precisam de se vacinar o mais rapidamente, quanto mais cedo melhor, para que o sistema imunitário responda à vacina e esteja preparado no momento do pico da infecção.
2: As pessoas com mais de 60 anos podem vacinar-se contra a gripe. A vacinação para a Covid-19 começa nos 70 anos. Este ano, a campanha de vacinação da gripe alarga a vacinação gratuita também às crianças entre os 2 e os 4 anos de idade. A campanha vai decorrer até 31 de março do próximo ano nos centros de saúde e em farmácias de todo o país. A proposta do Governo para o arrendamento é discutida esta quarta-feira no Parlamento. Entre as medidas da proposta de lei do Executivo estão a aceleração do processo de despejo, que passa a poder ser iniciado ao fim de 2 meses de rendas em atraso, em vez dos 3 atuais, o fim do travão de 2% de aumento na renda de um novo contrato e a introdução de 3 em vez de 2 cauções adiantadas e sem limite de valor. O PS já anunciou que votará contra, tendo apresentado um projeto de lei para criar um mecanismo de garantia pública da segurança no arrendamento habitacional. Já o presidente Chega desafiou igualmente o governo a permitir a descida à comissão, sem votação, da proposta para rever o regime de arrendamento urbano, ameaçando votar contra se o Executivo não o fizer. A Air France, KPLM e Lufthansa entregam hoje as propostas melhoradas para a privatização da TAP. O Governo deverá escolher até meados de outubro o comprador da participação minoritária da TAP, depois de os dois candidatos à aquisição da Companhia Aérea Portuguesa entregarem as propostas melhoradas. O Ministro das Infraestruturas, Miguel Pinto Luz, garante que a decisão será então tomada no prazo de 15 dias depois da apresentação das propostas. A decisão encerrará uma das principais etapas do processo de privatização da Companhia Aérea Portuguesa. Termina hoje a época que mobiliza mais meios de combate aos incêndios rurais. Há menos área ardida, mas mais fogos em relação ao ano passado. A partir de amanhã passam a estar no terreno menos operacionais, viaturas e meios aéreos. Desde 1 de julho e até hoje, no chamado nível Delta, e quando o dispositivo esteve na máxima força, estiveram no terreno mais de 15 mil operacionais. Este ano deflagraram quase 8 mil incêndios, que provocaram mais de 74 mil hectares de área ardida, menos 72% em relação ao mesmo período do ano passado, isto segundo os dados provisórios do Sistema de Gestão Integrada de Fogos Rurais. Os incêndios aumentaram cerca de 9% em relação a 2025 e este ano registou-se o maior número de fogos desde 2022, sendo também o 6º ano da década com mais incêndios. Mais de 9 mil alunos ficaram colocados numa instituição de ensino superior na segunda fase do Concurso Nacional de Acesso. Sobraram pouco mais de 4 mil vagas das cerca de 13 mil disponibilizadas, a maioria no interior do país, isto segundo dados do Ministério da Educação, ontem à noite divulgados. Os alunos têm agora entre 1 a 3 de outubro para fazer a matrícula e inscrição nas instituições em que foram colocados. O presidente da Federação Portuguesa de Futebol aterrou esta madrugada em Copenhaga, na Dinamarca, mas não desceu qualquer comentário à polémica em torno de Cristiano Ronaldo, motivo pelo qual antecipou a viagem para se juntar à comitiva da Seleção Nacional. Pedro Proença foi interpelado pelos jornalistas, mas não respondeu às questões, escusando-se a comentar as notícias que dão conta da insatisfação de Ronaldo perante as promessas feitas pelo selecionador nacional Jorge Jesus. Esta tarde, à conferência de imprensa de antecipação do jogo de amanhã, Jorge Jesus vai falar aos jornalistas, acompanhado por um jogador ainda a designar. Depois disso, a Seleção Nacional realiza uma sessão de trabalho no relevado, na preparação para o jogo da terceira jornada da Liga das Nações. Portugal defronta então amanhã a Dinamarca.
1: 4 minutos depois das 8, um ótimo dia de quarta-feira. Luís Talete na Marginal até ao meio-dia, com Smokey Robinson a abrir esta hora. Já daqui a pouco vamos também saber como é que anda o trânsito. É só mais um pouco.

7 minutos depois das 8, ouvir I Seconds That Emotion, música de Smokey Robinson and the Miracles, uma das clássicas a começar então esta hora pela Marginal. Manhã de quarta-feira, hoje, conto com céu muito nublado na Grande Lisboa, bolas abertas a partir do meio da manhã e menos nuvens a partir do meio da tarde. Hoje, vento fraco a moderado e uma pequena descida na temperatura, em especial na temperatura mínima. Quanto às máximas em previsão para hoje, 25 graus, máxima para Lisboa e Cascais.

Bom dia, 11 minutos depois das 8, com Rufus Wainwright a cantar Me and Liza pela Marginal. Às 8h25 vamos ter mais uma escolha esta semana na minha praia com Luís Montes. Espera já, contas ao trem. Bom dia, 11 minutos depois das 8, com Rufus Wainwright a cantar Me and Liza pela Marginal. Às 8h25 vamos ter mais uma escolha esta semana na minha praia com

Corvaterra em Olas. Segunda circular, sentido Benfica Aeroporto, à fila até, aliás, a fila de Benfica até ao Campo Grande. No sentido em Aeroporto Benfica, encontra a fila de Sacavém até ao Campo Grande. Quanto ao cenário a norte, na A1, fila de Valfigueira a Sacavém. A2 tem fila junto ao Fogoteiro até à ponte 25 de Abril. Na ponte Vasco da Gama, atenção porque há acidente com o autocarro e três ligeiros. À entrada do tabuleiro, a fila está a começar na A33, no Montijo. Quero ainda lembrar que o trânsito aqui pela Marginal regressa com nova informação depois da síntese às 8:30.

8:16, ouvir Alan Stone cantar Home is Where Your Heart Found Me, a canção que faz parte então desse filme animado que está disponível na Apple TV e que no fundo lá está, é mais um filme com um dos cachorros mais conhecidos de sempre, Snoopy. O filme chama-se Snoopy Presents There's No Place Like Home Snoopy e tem banda sonora assinada por Alan Stone. Uma das canções dessa banda sonora está em destaque aqui pela Marginal. Para já seguimos num dia que tem este tom, black and blue, mais escuro e cinzento pela manhã, a partir do meio da tarde com o céu já em tons de azul. Música de

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2: E dentro de 5 minutos, aqui pela Marginal, vamos ter as escolhas de Luís Montes, a minha praia, que depois pode também conferir, claro, em podcast.
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0: 7 minutos depois das 8 da manhã. First time in a long time. A música dos Mama's Gun a passar pela Marginal. Já daqui a pouco atualizamos as notícias com a Sofia Simões.
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2: O jovem cantor, compositor e músico talentoso que veio de Coimbra, o nosso Janeiro, acabou de lançar o seu 8º álbum, a que deu o nome Reticências. E é lá que encontrei esta canção que é imune ao ruído. Ele teve o bom gosto de convidar o vocalista dos Black Mamba, o Tatanka, a cantarem juntos esta canção, imune ao ruído.

0: 41 minutos depois das 8, com janeiro a fechar este mês de setembro pela minha praia, nas escolhas de Luís Montes. O músico de Coimbra, que acaba de editar então um novo álbum de originais, Reticências, um disco que o próprio diz ser mais sobre o tempo que ficamos nas perguntas e menos nas respostas. Música para ouvir então ao longo do dia na minha praia. Próxima edição é logo mais, a partir do meio-dia e meia. Voltamos a ficar imundos ao ruído na escolha de Luís Montes pela minha praia, que pode também ouvir mais tarde em podcast. Agora com a Sofia Cibóis, atualizamos as notícias desta manhã. Bom dia.
1: Muito bom dia. Um avião que seguia do Dubai para Tel Aviv, em Israel, foi desviado para a Arábia Saudita depois de o piloto ter emitido um sinal de emergência. Informação avançada pela imprensa internacional que cita fontes israelitas. O gabinete do primeiro-ministro israelita garante que não se tratou de um sequestro. O alerta terá resultado de um incidente interno com um membro da tripulação. A proposta do governo para o arrendamento é discutida esta quarta-feira no Parlamento. O PS já anunciou que iria votar contra e também o Chega ameaçou nesse sentido. Arranca hoje a vacinação contra a gripe e contra a Covid-19. As pessoas com mais de 60 anos podem vacinar-se contra a gripe. A vacinação para a Covid-19 começa nos 70 anos. Este ano, a campanha de vacinação da gripe alarga a vacinação gratuita às crianças entre os 2 e os 4 anos de idade. Air France, KLM e Lufthansa entregam hoje as propostas melhoradas para a privatização da TAP. O governo deverá escolher até meados de outubro, o comprador da participação minoritária da TAP, depois de os dois candidatos à aquisição da Companhia Aérea Portuguesa entregarem as propostas melhoradas. Mais de 9 mil alunos ficaram colocados numa instituição de ensino superior na segunda fase do concurso nacional de acesso. Sobraram pouco mais de 4 mil vagas das cerca de 13 mil disponibilizadas, a maioria no interior do país. Isto segundo dados do Ministério da Educação ontem à noite divulgados. Termina hoje a época que mobiliza mais meios de combate aos incêndios rurais. Há menos área ardida, mas mais fogos em relação ao ano passado. A partir de amanhã passam a estar no terreno menos operacionais, viaturas e meios aéreos. O presidente da Federação Portuguesa de Futebol, Pedro Proença, aterrou esta madrugada em Copenhaga, na Dinamarca, mas não desceu qualquer comentário à polémica em torno de Cristiano Ronaldo, motivo pelo qual antecipou a viagem para se juntar à comitiva da Seleção Nacional. Portugal defronta amanhã a Dinamarca.
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minutos já lá vão, depois das 8, com o Sebastian Meyer a trazer Sem Mare esta manhã de quarta-feira na Marginal. Daqui a pouco vamos ter Super Toast by Instinct, e à quarta-feira, dia de conferir da Big Ones, ou seja, uma análise às notícias e empresas que lideram a nova economia. Para já, ponto de situação no trânsito, a caminho das 9 da manhã, Marginal, fila do está junto ao bairro da Torre de Algés. Há 5 tem fila de Carcavelos a Miraflores e de Caselas às Amoreiras. Já pelo IC19, a fila está do Cacém a Pinamanique e no sentido inverso de Rio de Moro até Ranholas. Segunda circular, sentido Benfica a Aeroporto, à fila, na Estrada da Luz até ao Campo Grande. Sentido inverso, a fila vai de Sacavém a Pinamanique devido ao acidente. Já pela A1, fila de Valfigueira a Sacavém, e na A2, a fila está junto ao Fogoteiro até à ponte 25 de Abril. Na ponte Vasco da Gama mantém-se o acidente. É um acidente que envolve um autocarro e 3 ligeiros à entrada do tabuleiro. A fila começa na A33, na zona da Lançada.

0: 8:41, mais uma proposta para esta manhã na Marginal. Já daqui a pouco vamos então a esse Super Toast by Instinct. Hoje o destaque para as novidades da OpenAI, da Google e também da Blue Sky.
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Love is Stronger Than Pride de Jadé, regravado por Rampa Mark aqui na Marginal de quarta-feira, dia em que assinalamos também o aniversário de Patrice Rushen, ela que teve grande sucesso com o tema que mais tarde originou essa grande canção do filme Man in Black e também Fast Love de George Michael. Estou a falar, claro, de Forget Me Nots, mas talvez não saiba, ou até assim, mas Patrice Rushen em tempos foi uma das paixões de Prince e ele dedicou-lhe esta I Wanna Be Your Lover.

0: Faltam apenas 9 minutos até às 9 da manhã. Ouvir Prince cantar I Wanna Be Your Lover, a música que ele dedicou a Patrice Rushen, que hoje faz 72 anos. Mas não foi só esta canção que Prince lhe dedicou. Outra canção foi I Feel For You. A história conta de resto que Prince primeiro tentou convencer Patrice Rushen a gravar essas canções. Como ela não as quis, mais tarde, como sabemos, além das versões de Prince, há também a incrível de Chaka Khan.
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2: 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Eu sou o Manuel Gênio, um avatar da Instinct, e trago-lhe as notícias das empresas que lideram a nova economia. Deixo-lhe as mais recentes inovações e movimentos estratégicos da OpenAI, Google e Blue Sky.
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2: A OpenAI apresentou o GPT-6 Astra, um modelo criado não apenas para responder, mas para realizar tarefas em navegadores, folhas de cálculo e outras aplicações. Segundo a empresa, atingiu 72,6% no teste OS World 2.0 e concluiu as tarefas em menos 47% do tempo do que o modelo anterior. Na cibersegurança, o avanço é mais sensível. O Astra consegue encontrar vulnerabilidades e testar formas de as explorar. Esta capacidade pode ajudar as equipas de defesa a antecipar ataques, mas também aumenta o risco de abuso. O ponto é simples. A mesma ferramenta pode reforçar a proteção ou acelerar uma ameaça. A Google está a reforçar o AI Mode do Search, para simplificar o planeamento de viagens. Em vez de várias pesquisas, o utilizador descreve numa só frase destino, datas, orçamento e preferências. E o sistema devolve opções de voos e hotéis já organizadas. O objetivo aqui é aproximar a pesquisa da ação. O Search deixa de ser apenas uma lista de links e passa a ajudar a comparar alternativas e a avançar para a reserva. A Blue Sky passou a permitir que uma publicação não seja recomendada no feed Discover. O post continua público, mas deixa de ser alavancado pelo algoritmo e fica, na prática, limitado a quem já segue a conta. A opção pode ser ativada nas definições de privacidade e segurança. 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

A 3 minutos das 9 da manhã, Siena Spyro a deixar This Is My House aqui pela Marginal. Dentro de 3 minutos, atualizamos as notícias com a Sofia Simões. Até lá, Only You com Mayor Hawthorne.

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1: 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Bom dia.
2: Muito bom dia. Um avião que seguia do Dubai para Tel Aviv, em Israel, foi desviado para a Arábia Saudita depois de o piloto ter emitido um sinal de emergência. A informação é avançada pela imprensa internacional, que cita fontes israelitas. O gabinete do primeiro-ministro israelita garante que não se tratou de um sequestro. O alerta traz resultado de um incidente interno com um membro da tripulação. O alerta levou Israel a mobilizar caças e a realizar uma consulta de segurança entre o primeiro-ministro e o ministro da Defesa. O avião deverá aterrar agora na Arábia Saudita. A proposta do Governo para o arrendamento é discutida esta quarta-feira no Parlamento. Entre as medidas da proposta de lei do Executivo estão a aceleração do processo de despacho, que passa a poder ser iniciado ao fim de 2 meses de renda sem atraso, em vez dos 3 atuais, do fim do travão de 2% de aumento na renda de um novo contrato e a introdução de 3 em vez de 2 cauções adiantadas e sem limite de valor. O PS já anunciou que votará contra, tendo apresentado um projeto de lei para criar um mecanismo de garantia pública de segurança no arrendamento habitacional. Já o presidente do Chega desafiou igualmente o governo a permitir a descida à comissão sem votação da proposta para rever o regime de arrendamento urbano, ameaçando votar contra se o executivo não o fizer. De acordo com o Diário de Notícias de hoje, nos primeiros 7 meses deste ano deram entrada no balcão do arrendamento 1.550 despachos, o que significa uma média mensal de 221, um número que está 5% acima do valor médio do ano passado. A principal razão é a falta de pagamento de renda. A duração média dos processos de despacho é de 10 meses. Air France, KLM e Lufthansa entregam hoje as propostas melhoradas para a privatização da TAP. O governo deverá escolher até meados de outubro o comprador da participação minoritária da TAP, depois de os dois candidatos à aquisição da companhia aérea portuguesa entregarem as propostas melhoradas. A decisão vai encerrar uma das principais etapas do processo de privatização da companhia aérea portuguesa. Arranca hoje a vacinação contra a gripe e contra a Covid-19. O bastonário da Ordem dos Farmacêuticos apela à vacinação. Hélder Mota Filipe, em declarações à agência Lusa, lembra que, apesar de não estar frio, é importante a população proteger-se antes do pico destas doenças.
3: Nós queremos que as pessoas estejam protegidas, quer para a gripe, quer para a Covid. E estar protegido é, quando chegar o pico, quer da Covid, quer da gripe, que as pessoas já estejam protegidas. Para isso precisam de se vacinar o mais rapidamente, quanto mais cedo melhor, para que o sistema imunitário responda à vacina e esteja preparado no momento do pico da infecção.
2: As pessoas com mais de 60 anos podem vacinar-se contra a gripe. A vacinação para a Covid-19 começa nos 70 anos. Este ano a campanha de vacinação da gripe alarga a vacinação gratuita também às crianças entre os 2 e os 4 anos de idade. O SNS comprou este ano cerca de 2,3 milhões de doses de vacinas contra a gripe, de dose normal, e outras 369 mil de dose elevada. A campanha vai decorrer até 31 de março do próximo ano nos centros de saúde e em farmácias de todo o país. O primeiro-ministro regressa hoje às escola da sua juventude. Luís Montenegro vai falar de integridade e anticorrupção numa iniciativa que junta governantes, magistrados e especialistas em debates com estudantes de todo o país durante 3 dias. Mais de 40 mil alunos dos ensinos básico e secundário vão ter aulas dedicadas à ética, integridade e prevenção da corrupção. O primeiro-ministro vai estar a partir das 10 da manhã na escola básica e secundária Dr. Manuel Laranjeira, em Espinho.
1: 4 minutos depois das 9 da manhã, as notícias aqui na Marginal para atualizar às 9:30 com a Sofia Simões. Para já, seguimos em frente com Curtis Harding. A abrir a hora com o Luís Talete, It's Not Over.

8 minutos já lá vão, depois das 9 da manhã, com a música de Curtis Harding a abrir esta hora. It's not over, claro que não. Ainda agora estamos no início desta manhã de quarta-feira. O dia de hoje que promete uma pequena descida na temperatura, em especial na temperatura mínima. Céu, em geral, muito nublado, polos abertas a partir do meio da manhã e depois já com menos nuvens a partir do meio da tarde. O vento hoje sopra fraco a moderado. Quanto às temperaturas, a máxima em previsão para hoje é de 25 graus, quer para Lisboa, quer para Cascais.

0: É uma versão de uma canção clássica do Lovers Rock. Para já, novo olhar ao trânsito, antes de ouvir a música de Le Flex. O trânsito na Marginal tem fila, de Oeiras a Algés, na A5 de Carcavelos a Miraflores, há fila, e de Caselas às Amoreiras. O IC19 tem fila do Cacém a Pina-Manique, no sentido Benfica Aeroporto, na segunda circular, a fila está a começar na Estrada da Luz, até ao Campo Grande. No sentido Aeroporto Benfica, a fila está de Sacavém até ao Eixo Norte-Sul. A 1 tem fila da Via Longa a Sacavém, fila do Fogoteiro à Ponte 25 de Abril na A2, e mantém-se ainda por resolver o acidente na Ponte Vasco da Gama. É um acidente com um autocarro e três ligeiros à entrada do tabuleiro. A fila começa agora na A33, junto a Sarilhos Grandes.
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Call Flex e a versão de Fallen para esta manhã de quarta-feira. Já daqui a pouco o Tiago Castro traz o É Bom Saber, ali pelas 9h25 da manhã. Para já recordamos também uma das canções do disco A Sit at the Table, o álbum de Solange, este Cranes in the Sky. A lembrar que o álbum de Solange saiu faz hoje 10 anos.

0: hoje, 9 da manhã, 10 anos depois, Solange com esta Cranes in the Sky, música que está no seu terceiro álbum de originais, Synth at the Table, álbum que saiu faz então hoje 10 anos. Daqui a pouco, pela Marginal, vamos ter mais um É Bom Saber, a edição chega com o Tiago Castro. Hoje ficamos a saber que foi identificado nas Filipinas uma nova espécie de leopardo. Tudo para conferir então, já daqui a pouco.
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0: Ouvir então esta Just As Long As We're Together, música de Jalanan Ganda. Antes do É Bom Saber com o Tiago Castro, para ouvir a seguir e a lembrar que mais tarde fica também disponível em podcast.
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2: Uma equipa internacional de cientistas identificou na Bolívia uma nova espécie de pequeno felino selvagem, o leopardo tilcaio ou gato tilcaio. É a primeira nova espécie de felino vivo descrita pela ciência em mais de um século. O animal vive nos bosques nublados dos Yungas, nas encostas dos Andes. Tem cerca de 46 centímetros de comprimento e pesa apenas 1,5 kg, sendo mais pequeno do que um gato doméstico. Tem pelo castanho claro, com manchas escuras em forma de roseta. A descoberta só foi possível através de análises genéticas. Os investigadores estudaram o ADN de 38 felinos do género leopardos e perceberam que aquilo que se julgava ser uma única espécie correspondia afinal a várias espécies geneticamente distintas. A linhagem do gato tilcaio terá seguido o seu próprio caminho evolutivo há cerca de 1,4 milhões de anos. Curiosamente, o animal que ajudou a revelar a espécie foi encontrado ainda jovem por uma família local que pensou tratar-se de um gato doméstico. Acabou num santuário de vida selvagem, onde despertou a atenção dos cientistas. Ainda se sabe muito pouco sobre o gato tilcaio. Há indícios de que é noturno e se alimenta de pequenos roedores, mas os investigadores estão agora a instalar câmaras nas florestas dos Yungas para descobrir quantos existem e conhecer melhor os seus hábitos.
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0: 33 minutos depois das 9 da manhã, o incrível Al Jarreau de volta numa canção fantástica, esta Morning, a tocar na Marginal. Já daqui a pouco vamos olhar o trânsito uma última vez. Lá atrás ficou ainda o Tiago Castro com o É Bom Saber desta quarta-feira. A próxima edição aqui pela Marginal, perto da 1h10. Agora voltamos às notícias em síntese com a Sofia Simões. Bom dia.
1: Muito bom dia. Nos primeiros 7 meses deste ano deram entrada no balcão do arrendamento 1.550 despachos, o que significa uma média mensal de 221. De acordo com o Diário de Notícias de hoje, este é um número que está 5% acima do valor médio do ano passado. A principal razão é a falta de pagamento de renda. A proposta do Governo para o arrendamento é discutida esta quarta-feira no Parlamento. O PS já anunciou que iria votar contra e também o Chega ameaçou nesse sentido. Arranca hoje a vacinação contra a gripe e contra a Covid-19. As pessoas com mais de 60 anos podem vacinar-se contra a gripe. A vacinação para a Covid-19 começa nos 70 anos. Este ano, a campanha de vacinação da gripe alarga a vacinação gratuita também às crianças entre os 2 e os 4 anos de idade. Air France, KLM e Lufthansa entregam hoje as propostas melhoradas para a privatização da TAP. O governo deverá escolher até meados de outubro o comprador da participação minoritária da TAP, depois de os dois candidatos à aquisição da Companhia Aérea Portuguesa entregarem as propostas melhoradas. O Primeiro-Ministro regressa hoje à Escola da Sua Juventude. Luís Montenegro vai falar de integridade e anticorrupção numa iniciativa que junta governantes, magistrados e especialistas em debates com estudantes de todo o país. Durante 3 dias, mais de 40 mil alunos dos ensinos básico e secundário vão ter aulas dedicadas à ética, integridade e prevenção da corrupção. Termina hoje a época que mobiliza mais meios de combate aos incêndios. Há menos área ardida, mas mais fogos em relação ao ano passado. A partir de amanhã passam a estar no terreno menos operacionais viaturas e meios aéreos. Um avião que seguia do Dubai para Tel Aviv foi desviado para a Arábia Saudita depois de o piloto ter emitido um sinal de emergência. A informação é avançada pela imprensa internacional, que cita fontes israelitas. O gabinete do primeiro-ministro de Israel garante que não se tratou de um sequestro. O alerta terá resultado de um incidente interno com um membro da tripulação.

Ficamos a 21 minutos das 10 da manhã com Move On Up, a música de Jafunk com Hot Is Kind. Jafunk que tem música nova hoje em destaque pela Avenida Marginal. Já ouvimos a nova proposta do australiano. Repete logo mais a partir das 11h30. Para já aqui na Marginal, tempo de saber como é que anda o trânsito a caminho das 10. E a Marginal mantém a fila entre Oeiras e Algés. A A5 tem fila de Carcavelos a Miraflores e de Caselas às Amoreiras. Pelo IC19, a fila vai do Cacém a Pinamanique. E na segunda circular, em direção ao aeroporto, a fila está nas Torres de Lisboa até ao Campo Grande. Em direção ao Benfica, a fila está entre o Relógio e o Eixo Norte-Sul. A Norte, na A1, fila de Valfigueira a Sacavém. Na A2, entre o Fogoteiro e a Ponte 25 de Abril. Na Ponte Vasco da Gama, mantém-se o acidente. Envolve um autocarro e três ligeiros. O acidente está à entrada do tabuleiro da Ponte Vasco da Gama. A fila está a começar na A33, na zona de Sarilhos Grandes.

4 com o trio de Atlanta, 6 Minutes Till Sunrise e esta Sugar and Spice. Só daqui a pouco, aqui pela Marginal, vamos ter música de Michael Kiwanuka. A próxima chama-se One More Night.

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5: 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Esta é

Apenas 9 minutos até às 10 da manhã. Michael Kiwanuka a trazer One More Night à Marginal. Ele que continua a ser destaque no nosso site. Uma das notícias que estamos a destacar é então que dá conta do próximo álbum de Michael Kiwanuka, que ele diz já está gravado. Nos próximos dias, garanto também, vão haver novidades sobre esse próximo álbum, chama-se Fudge.

5 minutos até às 10 da manhã. Estamos a ouvir Lake by the Ocean de Maxwell. Daqui a pouco com a Sofia Simões. Voltamos também às notícias 10 da manhã. E depois das 10, cá está às vezes o Paraíso com a Sandra Pimenta.

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3: Sente-se da Notícias na Marginal, a edição das 10 com Sofia Simões. Bom dia.
4: Muito bom dia. Já aterrou na Arábia Saudita o avião que fazia a ligação Dubai-Tel Aviv, mas que foi desviado depois de o piloto ter emitido um sinal de emergência. De acordo com a imprensa internacional, o alerta terá resultado de um incidente interno com um membro da tripulação. O alerta levou Israel a mobilizar caças e a realizar uma consulta de segurança entre o primeiro-ministro e o ministro da Defesa. Benjamin Netanyahu tinha alertado nos últimos dias para ameaças à segurança não especificadas e em escalada. Israel não registra casos de sequestro de aeronaves há décadas, mas mantém um dos sistemas de segurança aeroportuária mais rigorosos do mundo. O avião com 200 passageiros a bordo já aterrou em Tabuk, uma base civil e militar no Reino Saudita. Nos primeiros 7 meses deste ano, deram entrada no balcão do arrendamento 1.550 despachos, o que significa uma média mensal de 221. De acordo com o Diário de Notícias de hoje, este é um número que está 5% acima do valor médio do ano passado. A principal razão é a falta de pagamento de renda. A duração média dos processos de despejo é de 10 meses. Entretanto, a proposta do Governo para o arrendamento é discutida esta quarta-feira no Parlamento. Entre as medidas da proposta de lei do Executivo estão a aceleração do processo de despejo, que passa a poder ser iniciado ao fim de 2 meses de rendas em atraso, em vez dos 3 atuais, o fim do travão de 2% de aumento na renda de um novo contrato e a introdução de 3 em vez de 2 cauções adiantadas e sem limite de valor. O PS já anunciou que votará contra, tendo apresentado um projeto de lei para criar um mecanismo de garantia pública de segurança no arrendamento habitacional. Já o presidente do Chega desafiou igualmente o governo a permitir a descida à comissão sem votação da proposta para rever o regime de arrendamento urbano, ameaçando votar contra se o executivo não o fizer. Arrancou hoje a vacinação contra a gripe e contra a Covid-19. O bastonário da Ordem dos Farmacêuticos apela à vacinação. Hélder Mota Filipe, em declarações à agência Lusa, lembra que, apesar de não estar frio, é importante a população proteger antes do pico destas doenças.
5: Nós queremos que as pessoas estejam protegidas, quer para a gripe, quer para a Covid. E estar protegido é, quando chegar o pico, quer da Covid, quer da gripe, que as pessoas já estejam protegidas. Para isso precisam de se vacinar o mais rapidamente, quanto mais cedo melhor, para que o sistema imunitário responda à vacina e esteja preparado no momento do pico da infecção.
4: As pessoas com mais de 60 anos podem vacinar-se contra a gripe. A vacinação para a Covid-19 começa nos 70 anos. Este ano, a campanha de vacinação da gripe larga a vacinação também às crianças entre os 2 e os 4 anos de idade. O SNS comprou este ano cerca de 2,3 milhões de doses de vacinas contra a gripe, de dose normal.

0: e outras 369 mil de dose elevada. A campanha vai decorrer até 31 de março do próximo ano nos centros de saúde e em farmácias de todo o país. Air France, KLM e Lufthansa entregam hoje as propostas melhoradas para a privatização da TAP. O governo deverá escolher até meados de outubro o comprador da participação minoritária da TAP, depois dos dois candidatos à aquisição da Companhia Aérea Portuguesa entregarem as propostas melhoradas. A decisão vai encerrar uma das principais etapas do processo de privatização da Companhia Aérea Portuguesa. Calor e poluição estão entre os principais riscos ambientais que provocaram milhares de mortes em Portugal. Uma avaliação hoje divulgada sobre saúde e ambiente e centrada no ano passado. O relatório é apresentado formalmente amanhã em Lisboa, na Fundação Gulbenkian, com dados sobre o ano passado, mas também de outros períodos e agora divulgados. Segundo os dados hoje divulgados, estimam-se cerca de 2 mil as mortes em excesso durante os episódios de calor em 2025. Foram identificadas também cerca de 4.700 mortes atribuídas à poluição do ar, mas em relação a 2023. A Organização Mundial da Saúde aponta para 13 milhões de mortes anuais associadas a fatores ambientais.
1: 4 minutos depois das 10, um ótimo dia de quarta-feira, aqui pela Marginal, a abrir esta hora, Stephen Morrison. Eu sou o Luís Taletti e nós continuamos juntos aqui na Marginal até ao meio-dia.
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Marginal, arrancamos depois das 10 em mais uma hora de Coffee Break. Deixamos fluir as canções aqui pela Marginal depois da agitação da manhã. E para compensar, daqui a pouco vamos ter também Às Vezes o Paraíso com a Sandra Pimenta.

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1: Valeu a pena? Tudo vale a pena se a alma não é pequena. Quem quer passar além do bujador tem que passar além da dor. Deus ao mar o perigo e o abismo deu, mas nele é que espelhou o céu. Trecho do poema Mar Português, Fernando Pessoa.
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0: Estas são os Good Times do Chico aqui pela Marginal. Lá atrás, mais um Às Vezes o Paraíso com a Sandra Pimenta. Fernando Pessoa é o destaque até à próxima sexta-feira aqui pela Marginal. Episódios que lembram então, mais tarde ficam disponíveis em podcast no nosso site. Temperaturas a esta hora, 20 graus em Lisboa, 19 em Cascais.
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1: 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Para informações sobre condicionamentos de trânsito e percursos alternativos, consulte o site e as redes sociais dos Chimas de Oeiras e Amadora.
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Através do The John Legend e esta Tonight, The Best You Ever Had, a música com Ludacris. Lembra também que John Legend está a anunciar para breve a chegada do seu próximo álbum de originais. O próximo álbum chama-se Muse e traz John Legend com Pharrell Williams. A primeira amostra desse álbum já foi destaque na Avenida Marginal. Tem o podcast disponível no nosso site.

Mas para saber mais sobre este regresso de John Legend, tem também uma das notícias em destaque no nosso site.

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1: Voltamos às notícias na Marginal, 5 às 11, com Sofia Simões. Bom dia.
2: Muito bom dia. O petróleo está esta quarta-feira em ligeira alta, depois do presidente dos Estados Unidos ter negado a possibilidade de aliviar as sanções ao Irão. A cotação dos futuros do Brent para entrega em novembro estão esta manhã a subir 0,11% para quase 103 dólares. O petróleo, que serve de referência para as importações europeias, registra uma valorização de 13,5% em setembro, naquele que será o terceiro mês de subidas. Na Ucrânia, pelo menos 2 pessoas morreram e outras 4 ficaram feridas na última madrugada, na sequência de uma nova série de ataques aéreos das Forças Armadas Russas contra Kiev. O ataque começou depois da Força Aérea Ucraniana ter alertado sobre a aproximação de mísseis balísticos em direção à capital, tendo sido registadas mais de 10 explosões em diferentes pontos da cidade. Até ao momento, desconhecem-se os efeitos dos últimos ataques ucranianos contra a Rússia, ocorridos durante a última noite e primeiras horas de hoje. Já aterrou na Arábia Saudita o avião que fazia a ligação Dubai Tel Aviv, mas que foi desviado depois de o piloto ter emitido um sinal de emergência. De acordo com a imprensa internacional, o alerta terá resultado de um incidente interno com um membro da tripulação. O alerta levou Israel a mobilizar caças e a realizar uma consulta de segurança entre o primeiro-ministro e o ministro da Defesa. Benjamin Netanyahu tinha alertado nos últimos dias para ameaças à segurança não especificadas e em escalada. Israel não registra casos de sequestro de aeronaves há décadas, mas mantém um dos sistemas de segurança aeroportuária mais rigorosos do mundo. O avião com 200 passageiros a bordo já aterrou em Tabuk, uma base civil e militar no Reino Saudita. A proposta do Governo para o arrendamento é discutida esta quarta-feira no Parlamento. Entre as medidas da proposta de lei do Executivo estão a aceleração do processo de despacho, que passa a poder ser iniciado ao fim de 2 meses de rendas em atraso, em vez dos 3 atuais, o fim do travão de 2% de aumento na renda de um novo contrato e a introdução de 3 em vez de 2 cauções adiantadas e sem limite de valor. O PS já anunciou que votará contra, tendo apresentado um projeto de lei para criar um mecanismo de garantia pública de segurança no arrendamento habitacional. Já o presidente do Chega desafiou igualmente o governo a permitir a descida à comissão sem votação da proposta para rever o regime de arrendamento urbano, ameaçando votar contra se o executivo não o fizer. Nos primeiros 7 meses deste ano deram entrada no balcão do arrendamento 1.550 despachos, o que significa uma média mensal de 221. De acordo com o Diário de Notícias de hoje, este é um número que está 5% acima do valor médio do ano passado. A principal razão é a falta de pagamento de renda. A duração média dos processos de despacho é de 10 meses. Termina hoje a época que mobiliza mais meios de combate aos incêndios rurais. Há menos área ardida, mas mais fogos em relação ao ano passado. A partir de amanhã passam a estar no terreno menos operacionais, viaturas e meios aéreos. Desde 1 de julho e até hoje, no chamado nível Delta, e quando o dispositivo esteve na máxima força, estiveram no terreno mais de 15 mil operacionais. Este ano, deflagraram quase 8 mil incêndios, que provocaram mais de 74 mil hectares de área ardida, menos 72% em relação ao mesmo período.

0: do ano passado, segundo os dados provisórios do Sistema de Gestão Integrada de Fogos Rurais. Os incêndios aumentaram cerca de 9% em relação a 2025 e este ano registou-se o maior número de fogos desde 2022, sendo também o sexto ano da década com mais incêndios. Alerta da GNR para uma nova tentativa de burla através de falsas mensagens SMS relacionadas com entregas de encomendas. Num alerta divulgado nas redes sociais, o Comando Territorial do Porto explica que os burlões enviam mensagens a informar que uma encomenda não pode ser entregue devido a uma morada incompleta ou a um número de porta incorreto. A mensagem inclui normalmente um link para atualizar as informações. A GNR avisa que se trata de uma tentativa de fraude.
1: 4 minutos depois das 11. Aqui pela Marginal, voltamos às canções. As notícias regressam ao meio-dia com a Sofia Simões. A primeira da hora, This Is The Day. Estão aí os Mamas Can. 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

0: seguir aqui pela Marginal, vamos então entrar em modo Dolce Far Niente com mais uma proposta de Pedro Orvalho. Enquanto isso, estivemos em Lumbrando com John Mayer. Slow Dancing in a Burning Room, proposta para ouvir nesta manhã de quarta-feira.
1: 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Não se entrega à preguiça.
2: Uma casa perfeita, um casal perfeito e uma porta fechada que, obviamente, nunca devia ser aberta.
3: Hi, Mrs. Winchester.
4: Oh, please call me Nina. Come on in.
2: A criada é daqueles thrillers que nos deixam literalmente à toa quase até ao fim. Miley é uma mulher com um passado complicado que aceita trabalhar como empregada doméstica numa mansão luxuosa. Só que há um problema.

0: seu Jorge Marisa Monte, quando chego a passar pela Marginal de quarta-feira, sempre com a música mais perto do mar, lá atrás o Pedro Orvalho e mais um momento Dolce Far Niente. No dia de hoje, o destaque para a criada, um filme que lá está para ver acompanhado, é um daqueles filmes de terror que às vezes assusta. Proposta para ouvir ao longo do dia aqui pela Marginal e mais tarde pode também recuperar o podcast. Entretanto, já daqui a pouco vamos ter a nova residência pela Avenida Marginal.
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O mês começa na Avenida com a nova do músico e produtor londrino Julian Jonah, ele que assina Just Like That, We Can Make It Happen. Com a voz da norte-americana Marvin King, Just Like That, We Can Make It Happen, é mais uma canção do mestre do boogie moderno numa homenagem à soul dance dos anos 80. Just Like That, We Can Make It Happen é uma canção sobre a aproximação natural de duas pessoas que sentem uma forte ligação. Hoje em destaque na pista de dança da Avenida, tenho então a música nova de

0: Com o sol no coração, deixamos o boogie de Julian Jones a invadir a avenida. A nova hit, Just Like That, We Can Make It Happen, com a voz poderosa de Marva King. Para ouvir ao longo do dia, podcast em marginal.fm.
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0: Aldo Black com a fase psicadélica, Hey Brother, a passar pela Marginal. Já daqui a pouco vamos ter a nossa música da semana. Até sexta-feira, o destaque para o regresso de Bonobo.
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1: A presença de Jay Crooks no tema Always On Your Side, de Bonobo, não é uma simples participação. É uma colaboração a tempo inteiro entre dois artistas com linguagens diferentes, mas com uma zona de interseção muito clara. Soul e jazz são áreas comuns e juntam-se a uma tradição britânica de cruzar música negra com eletrónica. Bonobo, que já antes tinha gravado com Erykah Badu, encontrou em Jay Crooks a extensão vocal que a sua música procurava. O que começou numa conversa, passou uma demo e daí, num trabalho a dois desde a base, cresceu para Always On Your Side, música que esta semana é Test Drive na Marginal.

Faltam 4 minutos até ao meio-dia. Nossa música da semana, Bonobo, com a voz de Joy Crooks. O tema Always On Your Side é a proposta Test Drive aqui pela Marginal até sexta-feira. À hora certa, há notícias com a edição de Sofia Simões, Catarina Pereira para o início de tardes aqui na Marginal. Amanhã já é quinta-feira e nós marcamos encontro aqui pela Marginal logo às 7. Para o final, uma viagem à Grocery Store. Não é por acaso que estamos perto da hora do almoço. A música de Alex Opal Outfits com a voz de Kenta Lang.

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2: Muito boa tarde. A taxa de inflação aumentou, fixou-se nos 3,6% em setembro, em termos homólogos, taxa superior em 0,3 pontos percentuais em relação à do ano passado. A subida deve-se novamente ao aumento do preço dos combustíveis. A estimativa rápida foi divulgada há pouco pelo Instituto Nacional de Estatística. Ainda de acordo com dados do INE, o mercado de trabalho português continua a dar mostras de estabilidade. A taxa de desemprego fixou-se em 5,7% em agosto, mantendo-se inalterada face ao mês anterior. Já a população empregada ganhou quase 47 mil pessoas em agosto face a um ano. As autoridades israelitas acreditam que o incidente desta manhã com um voo da Fly Dubai, que fazia a ligação Dubai-Tel Aviv, poderia ter culminado numa tragédia semelhante à do 11 de setembro. Segundo agora se sabe, o avião que partiu do Dubai foi desviado para a Arábia Saudita na sequência de uma discussão entre os dois pilotos do aparelho. Testemunhas relataram que ouviram gritos no cockpit e que um dos pilotos queria despenhar o avião, tendo o outro lhe feito frente para evitar uma tragédia. As autoridades israelitas confirmam agora esta teoria, afirmando que um desastre de grandes dimensões foi evitado. Segundo a mesma fonte, no mesmo avião seguia uma segunda equipa de pilotos vestidos de forma civil e terão sido estes a intervir na discussão e a assumir o controle do avião. Um oficial israelita afirma, segundo o The Times of Israel, que se esta segunda equipa não estivesse a bordo, a situação poderia ter culminado como um novo 11 de setembro. O mesmo jornal refere que o piloto em causa estará a ser investigado. O avião com 200 passageiros a bordo já aterrou na Arábia Saudita. A polícia judiciária deteve no Algarve um jovem de 20 anos de nacionalidade portuguesa, suspeito de pertencer ao gangue do Rolex. Foi ainda identificado um outro estrangeiro de 18 anos pelo mesmo tipo de crimes. Em comunicado, as autoridades revelam que o arguído é suspeito, assim como um outro jovem, da prática de 3 crimes de roubo agravado, um deles na forma tentada, com recurso à arma de fogo e um crime de falsificação de documento. Ao site Notícias ao Minuto, fonte da Polícia Judiciária confirmou que se trata alegadamente de 2 membros do gangue do Rolex. Calor e poluição estão entre os principais riscos ambientais que provocaram milhares de mortes em Portugal. Uma avaliação hoje divulgada sobre saúde e ambiente e centrada no ano passado. O relatório é apresentado formalmente amanhã em Lisboa, na Fundação Gulbenkian, com dados sobre 2025, mas também de outros períodos e agora divulgados. Segundo os dados hoje divulgados, estimam-se cerca de 2 mil as mortes em excesso durante os episódios de calor do ano passado. Foram identificadas também cerca de 4.700 mortes atribuídas à poluição do ar, mas em relação a 2023. A Organização Mundial da Saúde aponta para 13 milhões de mortes anuais associadas a fatores ambientais.
3: E por aqui começa mais um painel na sua Rádio Marginal. Seja bem-vindo. Memória para Amy Winehouse.

Amy Winehouse e Tears Dry on Their Own. Primeira proposta depois do meio-dia na sua Rádio Marginal. Seja bem-vindo, boa quarta-feira. Vamos seguir com M.T. Jones, Saint Beauty e Lisa Statfield.

0: Momento karaoke desta manhã. All Around the World, Lisa Stansfield. Fico por aí, mais à frente, a minha praia com Luís Montes. Para já, lembrar que a sua rádio marginal está também à distância de um clique.
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Send One Your Love, Stevie Wonder, nos 98.1 da sua Rádio Marginal, também em marginal.fm. Ainda antes de ficarmos a saber qual a escolha que Luís Montes traz hoje para a minha praia, escutamos Any Old Fool, hoje de Sacred Souls.

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1: O jovem cantor, compositor e músico talentoso que veio de Coimbra, o nosso Janeiro, acabou de lançar o seu 8º álbum, a que deu o nome Reticências. E é lá que encontrei esta canção que é imune ao ruído. Ele teve o bom gosto de convidar o vocalista dos Black Mamba, o Tatanka, a cantarem juntos esta canção, Imune ao Ruído.

FKJ e Better Give You Up, o tema que por aqui passou na sua rádio marginal. Seguimos com Bobby Saint, It's All Good. Daqui a pouco, Curtis Mayfield e Sienna Spiro em escuta.

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Listen, Groove Armada, my friend, na sua rádio marginal. Obrigada por estar desse lado. Vamos seguir rumo às notícias à hora certa, ao som de Silva, Sil e Don West.

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4: Muito boa tarde. Um avião da Fly Dubai com destino a Tel Aviv, em Israel, foi desviado esta quarta-feira, isto poucas horas depois de outro voo da companhia ter sido também desviado para a Arábia Saudita devido a momentos de tensão a bordo. A razão para este segundo desvio ainda não é conhecida e até ao momento não há indicação de que os dois episódios estejam relacionados. Segundo The Times of Israel, as circunstâncias do primeiro incidente continuam por esclarecer. Passageiros alegaram ter intervido perante uma aparente tentativa de um dos pilotos de fazer cair o avião, mas esta versão ainda não foi confirmada pelas autoridades. A taxa de inflação aumentou, fixou-se nos 3,6% em setembro, em termos homólogos, taxa superior em 0,3 pontos percentuais em relação à do ano passado. A subida deve-se novamente ao aumento do preço dos combustíveis. A estimativa rápida foi divulgada esta manhã pelo Instituto Nacional de Estatística. Ainda de acordo com dados do INE, o mercado de trabalho português continua a dar mostras de estabilidade. A taxa de desemprego fixou-se em 5,7% em agosto, mantendo-se inalterada face ao mês anterior. Já a população empregada ganhou quase 47 mil pessoas em agosto face a um ano. Aumentos acima dos 5%, além dos 2,3% previstos no acordo plurianual, são reivindicados pela frente sindical liderada pelo Sindicato dos Quadros Técnicos do Estado e de entidades com fins públicos. As propostas foram hoje apresentadas na sede do CTE em Lisboa. Entre as propostas está então um aumento de 5% nas remunerações e pensões, além dos mais de 60 euros, ou 2,3% previstos no acordo, bem como uma antecipação do aumento do subsídio de alimentação para 6,45 euros. Em conferência de imprensa, a presidente da direção do CTE, Rosa Sousa, justificou a proposta com um equilíbrio entre os valores da inflação e a perda de poder de compra. A partir de amanhã, as tarifas de gás natural no mercado regulado vão aumentar, em média, 6,4% face aos preços em vigor em setembro. A atualização abrange os clientes com consumos anuais até 10 mil metros cúbicos, onde se incluem, sobretudo, as famílias, segundo a entidade reguladora dos serviços energéticos. Na fatura mensal, o aumento é entre 91 cêntimos e 1,62 euros para os perfis de consumo doméstico analisados pela ERS. As novas tarifas que entram amanhã em vigor abrangem cerca de 431 mil clientes no mercado regulado. O Presidente da República advertiu hoje que a democracia pode perder-se. Num discurso no Conselho da Europa, em Estrasburgo, António José Seguro pediu, por isso, vigilância e determinação face a correntes extremistas e que ninguém fique indiferente à discriminação de pessoas em função da sua identidade ou orientação sexual. O chefe de Estado frisou que Portugal conhece bem o preço da ditadura, do isolamento e do silêncio e sabe o que significa viver sem liberdade e sem direitos políticos. António José Seguro assumiu em particular que está preocupado com o ressurgimento de discursos e iniciativas que procuram limitar direitos conquistados pelas mulheres ao longo de décadas. As viagens nos transportes públicos das áreas metropolitanas de Lisboa e do Porto vão poder ser pagas através de cartão bancário contactless, isto à semelhança do que já acontece no metropolitano de Lisboa. O anúncio foi feito hoje em comunicado divulgado pelo Ministério das Infraestruturas e Habitação. A tutela revela ainda que os operadores públicos e os gestores de transporte de passageiros nas áreas metropolitanas de Lisboa e do Porto assinaram um protocolo de cooperação com vista a desenvolver um projeto de bilhética nacional.
3: São as boas-vindas a mais uma hora. Vamos começar com a memória para Puentes.

Wanna Be Your Lover, Prince, depois da uma nesta tarde de quarta-feira, ligado à sua rádio marginal. Fique por aí, Tiago Castro, daqui a pouco, em escuta com mais uma boa notícia para conferir, não é bom saber? Antes disso, em antena, Emily com If I Didn't Stay.

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1: Uma equipa internacional de cientistas identificou na Bolívia uma nova espécie de pequeno felino selvagem, o leopardo tilcaio ou gato tilcaio. É a primeira nova espécie de felino vivo descrita pela ciência em mais de um século. O animal vive nos bosques nublados dos Yungas, nas encostas dos Andes. Tem cerca de 46 centímetros de comprimento e pesa apenas 1,5 kg, sendo mais pequeno do que um gato doméstico. Tem pelo castanho claro, com manchas escuras em forma de roseta. A descoberta só foi possível através de análises genéticas. Os investigadores estudaram o ADN de 38 felinos do género leopardos e perceberam que aquilo que se julgava ser uma única espécie correspondia afinal a várias espécies geneticamente distintas. A linhagem do gato tilcaio terá seguido o seu próprio caminho evolutivo há cerca de 1,4 milhões de anos. Curiosamente, o animal que ajudou a revelar a espécie foi encontrado ainda jovem por uma família local que pensou tratar-se de um gato doméstico. Acabou num santuário de vida selvagem, onde despertou a atenção dos cientistas. Ainda se sabe muito pouco sobre o gato tilcaio. Há indícios de que é noturno e se alimenta de pequenos roedores, mas os investigadores estão agora a instalar câmaras nas florestas dos Yungas para descobrir quantos existem e conhecer melhor os seus hábitos.
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um daqueles momentos em que o pensamento, ai, espera lá, parece que conheço esta música. E conhecemos mesmo Miss You, aqui na versão de Music Soul Child, na sua rádio marginal. Boa tarde. Vamos seguir com Otis Kane, Heaven, depois Eric Clapton e Mr. Jukes. Também por aqui vão passar.

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Silk Sonic, aqui com Love Strain, numa boleia que não queremos perder. Boa tarde. Seguimos com Fun Loving Criminals, Loco e Till Infinity, India Sean.

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O momento Rua Sésamo, ABC, Jackson 5, na sua Rádio Marginal. Boa tarde, boa quarta-feira. Obrigada por estar desse lado. Vamos seguir com os Jungle, Sunshine e Johnny Nash. 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

Todo um caminho para fazer até às duas notícias para conferir à hora certa. Até lá, tempo ainda para escutarmos Celestone, Freedom Fry e Terence Trent D'Arby.

0: Com edição de Sofia Almeida, boa tarde.
1: Boa tarde. O Ministro da Defesa Nacional israelita afirmou que está a tratar o caso do voo da Fly Dubai desviado para a Arábia Saudita depois de um dos pilotos ter tentado despenhar o avião como um ataque terrorista. O Boeing 737, que seguia do Dubai para Tel Aviv, acabou por aterrar no aeroporto de Tabuk, no noroeste da Arábia Saudita, depois de ter emitido 3 alertas de emergência. O copiloto terá tentado assumir o controle total do avião com o objetivo de o despenhar, o que levou a uma disputa com o piloto e com alguns passageiros que acabaram por conseguir controlar a situação. Para o ministro da Defesa Nacional israelita, este é um dos exemplos das ameaças contra Israel. Enquanto isso, as notícias de um segundo voo da Fly Dubai com destino a Tel Aviv e que teria sido desviado estão a ser desmentidas após a confirmação de uma falha no site de rastreamento de voos. A frente sindical liderada pelo Sindicato dos Quadros Técnicos do Estado e de entidades com fins públicos reivindica uma atualização das remunerações acima de 5%, além dos 2,3% previstos no acordo plurianual. A estrutura apresentou o caderno reivindicativo para 2027 esta quarta-feira. A líder do STE, Rosa Sousa, justifica a exigência com a necessidade de compensar a inflação e estancar a perda de poder de compra dos trabalhadores. O sindicato garante que o acordo assinado em janeiro não inviabiliza novas exigências. Nas restantes propostas entregues, os trabalhadores do Estado pedem para antecipar o aumento do subsídio de alimentação para 6,40 euros já no próximo ano. A primeira reunião oficial do processo negocial entre o governo e os sindicatos da administração pública está marcada para a próxima terça-feira. O presidente da República defendeu que a Europa não deve ser uma fortaleza, mas antes um espaço capaz de dialogar com todos, que sabe o que defende e com voz própria no atual contexto internacional. Num discurso no Conselho da Europa, em Estrasburgo, António José Seguro defendeu que é prioritário construir uma Europa aberta ao mundo, dando o exemplo de Portugal, que nunca foi um país fechado sobre si próprio e cuja história, geografia e vocação atlântica o ensinaram a olhar para além das fronteiras europeias. As viagens de transportes públicos nas áreas metropolitanas de Lisboa e do Porto vão poder passar a ser pagas diretamente com cartão bancário por contacto. A medida segue um modelo que já é utilizado no metro de Lisboa. Segundo o Ministério das Infraestruturas e Habitação, 8 operadores públicos e gestores de transportes assinaram um protocolo de cooperação para criar um sistema de bilhética nacional. Em comunicado, o ministro Miguel Pinto Luz sublinhou que a prioridade do governo é atrair mais passageiros para os transportes públicos, tornando as viagens mais simples, rápidas e confortáveis.
0: Boa tarde, seja bem-vindo. Início da última hora no painel meio-dia 15 de hoje, com a dupla George Michael, Mary J. Blige.
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As George Michael e Mary J. Blige nos primeiros minutos, depois das duas nesta tarde de quarta-feira. Fique por aí, temos Super Toast para conferir daqui a pouco. Antes disso, em escuta ficam Laser Skies de Sex e Nicola Conte com Rosé James, Like Lives in the Wind.

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1: 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Eu sou o Manuel Gênio, um avatar da Instinct, e trago-lhe as notícias das empresas que lideram a nova economia. Deixo-lhe as mais recentes inovações e movimentos estratégicos da OpenAI, Google e Blue Sky.
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1: A OpenAI apresentou o GPT-6 Astra, um modelo criado não apenas para responder, mas para realizar tarefas em navegadores, folhas de cálculo e outras aplicações. Segundo a empresa, atingiu 72,6% no teste OS World 2.0 e concluiu as tarefas em menos 47% do tempo do que o modelo anterior. Na cibersegurança, o avanço é mais sensível. O Astra consegue encontrar vulnerabilidades e testar formas de as explorar. Esta capacidade pode ajudar as equipas de defesa a antecipar ataques, mas também aumenta o risco de abuso. O ponto é simples. A mesma ferramenta pode reforçar a proteção ou acelerar uma ameaça. A Google está a reforçar o AI Mode do Search, para simplificar o planeamento de viagens. Em vez de várias pesquisas, o utilizador descreve numa só frase destino, datas, orçamento e preferências. E o sistema devolve opções de voos e hotéis já organizadas. O objetivo aqui é aproximar a pesquisa da ação. O Search deixa de ser apenas uma lista de links e passa a ajudar a comparar alternativas e a avançar para a reserva. A Blue Sky passou a permitir que uma publicação não seja recomendada no feed Discover. O post continua público, mas deixa de ser alavancado pelo algoritmo e fica, na prática, limitado a quem já segue a conta. A opção pode ser ativada nas definições de privacidade e segurança. Saiba mais sobre inovação e nova economia em supertoast.pt.

0: I Love Your Smile, uma ideia simpática tornada em canção. Fico por aí, boa tarde. Daqui a pouco, às vezes, o paraíso. Sandra Pimenta em escuta. Antes disso, também clássico de Aretha Franklin, Don't Play That Song.
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1: Valeu a pena? Tudo vale a pena se a alma não é pequena. Quem quer passar além do bujador tem que passar além da dor. Deus ao mar o perigo e o abismo deu, mas nele é que espelhou o céu. Trecho do poema Mar Português, Fernando Pessoa.
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Fat Freddy's Drop e Wandering Eye a ilustrar os últimos minutos nesta tarde de quarta-feira. Fique por aí, Hamza, em escuta a seguir com Sunday Morning, depois Too Late, Stefan Mahendra.

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E são sempre bem-vindos os momentos karaoke. Este protagonizado pelo clássico Private Dancer de Tina Turner. Vamos a caminho da hora certa. Há notícias para conferir às 3. A emissão segue com Marcos Melo. Até bem perto da hora certa, escutamos ainda os Bamboos, a Stoning com Toco e James Tyler. Até amanhã.

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1: As notícias da Marginal, edição de Sofia Almeida, boa tarde.
2: Boa tarde. A Comissão Europeia apresentou esta quarta-feira uma proposta para criar o Sistema de Comunicação Crítica da União Europeia. Trata-se de uma infraestrutura comum destinada a melhorar a coordenação perante emergências transfronteiriças, catástrofes e crises humanitárias. A União Europeia quer polícias, bombeiros, serviços médicos de emergência e proteção civil se conseguirem comunicar diretamente entre si quando uma crise ultrapassa fronteiras ou deixa as redes convencionais.

tem capacidade de resposta. O sistema deverá abranger os países da União Europeia e do espaço Schengen e vai permitir trocar informação em tempo real. O Presidente da República defendeu que a Europa não deve ser uma fortaleza, mas antes um espaço capaz de dialogar com todos, que sabe o que defende e com uma voz própria no atual contexto internacional. Num discurso no Conselho da Europa, em Estrasburgo, António José Seguro defendeu que é prioritário construir uma Europa aberta ao mundo, dando o exemplo de Portugal.

O chefe de Estado abordou ainda os desafios colocados atualmente pela inteligência artificial, que considerou ser uma das grandes transformações desta época. O ministro da Defesa Nacional israelita afirmou que está a tratar como um ataque terrorista o caso do voo da Fly Dubai, desviado para a Arábia Saudita depois de um dos pilotos ter tentado despenhar o avião. O copiloto terá tentado assumir o controlo total do avião com o objetivo de o despenhar, o que levou a uma disputa entre o piloto e também com alguns passageiros que acabaram por conseguir controlar a situação. Enquanto isso, as notícias de um segundo voo da Fly Dubai com destino a Tel Aviv e que teria sido desviado estão a ser desmentidas após a confirmação de uma falha no site de rastreamento dos voos. A frente sindical liderada pelo STER reivindica uma atualização das remunerações acima dos 5%, além dos 2,3% previstos no acordo plurianual. A estrutura apresentou hoje o caderno reivindicativo para 2027. A líder do STER, Rosa Sousa, justifica a exigência com a necessidade de compensar a inflação e estancar a perda de poder de compra dos trabalhadores.

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Está marginal com chocolate and chili. São 3h20, uma ótima tarde de quarta-feira. Daqui a pouco a Avenida Marginal, mais uma proposta com o Luís Talete. É logo a seguir a This Time do DJ Shadow. Para já tenho Space Jingu McRae.

esta sua versão do clássico Move On Up, o australiano Jafang está de volta com Let Love Flow On, em colaboração com Stephen Mahendra e o grupo de metais Triple H Horns. Original da jamaicana Sonia Spence, Let Love Flow On ganha vida nesta versão de Jafang, que injeta a sua mistura de soul jazz na corrente original, mais ligado ao reggae e ao lovers rock. Colaboradores habituais, Jafang, Stephen Mahendra e os Triple H Horns não apagam a identidade do tema original. Olha

0: Stefan Mahendra e os Triple H Horns voltam a colaborar. Desta vez, a música que os traz à avenida é Let Love Flow On, uma canção sobre amor livre e intimidade. Também para ouvir em podcast no site marginal.fm.
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A música mais perto do mar, Best Friend, Hamilton, Zagalino, a amizade e o amor que nunca cansa de ouvir. Faltam 15 minutos para as 4, seguimos com Let Me Love You, Mário. Mais à frente tenho Amy Winehouse.

disco, Mark Ronson e Salman Remy juntam-se à banda original da cantora para tocar o álbum do princípio ao fim. A apresentação conta com a participação de várias vozes convidadas, entre as quais sobressaem Corinne Bailey Rae, George Smith e Liana Havas. Vamos ficar à espera deste concerto. Can't Stop the Feeling, Justin Timberlake, até às notícias.

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1: As notícias, edição da Sofia Almeida, boa tarde.
2: Boa tarde. O Primeiro-Ministro manifestou hoje a disponibilidade de ir mais longe no aprofundamento dos pontos de convergência relativamente à proposta de lei do Governo sobre o regime de arrendamento urbano.
3: Ainda estamos disponíveis para ir mais longe no aprofundamento dos pontos de convergência. Obviamente que, não desvirtuando aquele que é o sentido de uma estratégia, que é uma estratégia, como eu falei há pouco aqui, nos Arcos de Valdevez, na entrega destas 32 casas, é uma estratégia transversal. As pedras casam todas umas com as outras. Nós pagamos menos impostos, nós temos um estímulo também à construção, nós temos um estímulo ao arrendamento, nós cobramos menos imposto aos senhorios que põem casas no mercado, nós damos aos inquilinos a possibilidade de descontarem a despesa com as rendas no seu IRS, com um nível mais elevado do que acontecia até aqui. Portanto, as coisas estão interligadas umas com as outras.
2: Em Arcos de Valdevez, em declarações aos jornalistas, o Primeiro-Ministro recusou ainda adiantar se estão ou não previstas novas medidas para enfrentar o custo de vida, frisando que o Governo tem uma estratégia e que é preciso evitar desequilíbrios nas contas para prevenir o futuro. A resposta europeia à crise dos combustíveis vai ser decidida em meados de outubro. A garantia foi dada hoje pela Ministra do Ambiente e Energia, que pede uma postura mais proativa a Bruxelas. A Ministra Maria da Graça Carvalho revelou em quarteira que o próximo Conselho Europeu, marcado para os dias 15 e 16 de outubro, vai ser inteiramente dedicado a este assunto. A governante defende que a Comissão Europeia deve avançar para a coordenação de medidas e para compras conjuntas de energia, tal como fez em 2022, após a invasão da Ucrânia. Maria da Graça Carvalho avisa ainda que a falta de uma resposta unida está a criar uma concorrência desleal no mercado interno, beneficiando os países com maior capacidade financeira. A Comissão Europeia apresentou esta quarta-feira uma proposta para criar o Sistema de Comunicação Crítica da União Europeia. Trata-se de uma infraestrutura comum destinada a melhorar a coordenação perante emergências transfronteiriças, catástrofes e crises humanitárias. A União Europeia quer que polícias, bombeiros, serviços médicos de emergência e proteção civil consigam comunicar diretamente entre si quando uma crise ultrapassa fronteiras ou deixa as redes convencionais sem capacidade de resposta. As contas do Estado registaram um excedente de cerca de 250 milhões de euros até agosto. Ainda assim, o saldo sofreu uma queda acentuada de quase 1.800 milhões de euros face ao ano passado. A síntese de execução orçamental, divulgada hoje pela entidade orçamental, revela que o excedente fixou-se exatamente nos 249,3 milhões de euros. De acordo com o documento oficial, o resultado reflete o peso de várias despesas, incluindo o pagamento para a regularização de dívidas no SNS.
1: De volta para mais uma hora na tarde de quarta-feira da Marginal. Muito obrigado por continuar desse lado. What's Going On é um clássico revisto.
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0: 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O coletivo britânico Mama's Gun, a elegância de First Time in the Long Time, marca o regresso do grupo ao som característico da soul britânica, a banda e a voz inconfundível de Andy Platts. 4:19, daqui a pouco John Mayer está de regresso também à música mais perto do mar.
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Os Cantaloupe, um tema notável dos britânicos Trees, a fundir o jazz com o hip-hop. Ouvimos ainda Amor Errante, dos Diva, pela voz que já foi dos, entre aspas, Viviane Trabalho a Sol. Burning Temptation, Jolene Gonda, daqui a pouco a Test Drive.

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1: A presença de Joy Crooks no tema Always On Your Side, de Bonobo, não é uma simples participação. É uma colaboração a tempo inteiro entre dois artistas com linguagens diferentes, mas com uma zona de interseção muito clara. Soul e jazz são áreas comuns e juntam-se a uma tradição britânica de cruzar música negra com eletrónica. Bonobo, que já antes tinha gravado com Erykah Badu, encontrou em Joy Crooks a extensão vocal que a sua música procurava. O que começou numa conversa, passou uma demo e daí, num trabalho a dois desde a base, cresceu para Always On Your Side, música que esta semana é Test Drive na Marginal.

a assinalar o final de mais uma hora na Marginal, caminho já das 5. Daqui a pouco vamos saber como é que está o trânsito para uma boa viagem de regresso. Antes disso, atualizamos as notícias à hora certa. Stokely Organic, a fechar a hora. Deixe-se ficar. Muito obrigado pela companhia.

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1: As notícias, edição de Sofia Almeida, boa tarde.
2: Boa tarde. O Primeiro-Ministro manifestou hoje a disponibilidade para ir mais longe no aprofundamento dos pontos de convergência relativamente à proposta de lei do Governo sobre o regime de arrendamento urbano.
3: Ainda estamos disponíveis para ir mais longe no aprofundamento dos pontos de convergência, obviamente que não desvirtuando aquele que é o sentido de uma estratégia, que é uma estratégia, como eu falei há pouco aqui, nos Arcos de Valdevez, na entrega destas 32 casas, é uma estratégia transversal. As pedras casam todas umas com as outras. Nós pagamos menos impostos, nós temos um estímulo também à construção, nós temos um estímulo ao arrendamento, nós cobramos menos imposto aos senhorios que põem casas no mercado, nós damos aos inquilinos a possibilidade de descontarem a despesa com as rendas no seu IRS, com um nível mais elevado do que acontecia até aqui. Portanto, as coisas estão interligadas umas com as outras.
2: Na altura, o Primeiro-Ministro recusou ainda adiantar se estão ou não previstas novas medidas para enfrentar o custo de vida, frisando o que o Governo tem uma estratégia e que é preciso evitar desequilíbrios nas contas para prevenir o futuro. Os pagamentos em atraso do Estado ultrapassaram a barreira dos 1.000 milhões de euros no final do mês de agosto. De acordo com a síntese de execução orçamental hoje revelada, a dívida das entidades públicas subiu 294 milhões de euros face ao mês anterior. A maior fatia deste aumento vem do setor da saúde, que foi responsável por mais de 226 milhões de euros da nova dívida. Seguem-se as entidades públicas reclassificadas e a administração regional. O documento sublinha ainda que não é possível fazer uma comparação com o mesmo período do ano passado, uma vez que a definição legal de pagamentos em atraso foi alterada em junho deste ano. A resposta europeia à crise dos combustíveis vai ser decidida em meados de outubro. A garantia foi dada hoje pela Ministra do Ambiente e Energia, que pede uma postura mais proativa de Bruxelas. A Ministra Maria da Graça Carvalho revelou em quarteira que o próximo Conselho Europeu, marcado para os dias 15 e 16 de outubro, vai ser inteiramente dedicado a este assunto. A governante defende que a Comissão Europeia deve avançar para a coordenação de medidas e para compras conjuntas de energia, tal como fez em 2022, após a invasão da Ucrânia. Maria da Graça Carvalho avisa que a falta de uma resposta unida está a criar concorrência desleal no mercado interno, beneficiando os países com maior capacidade financeira. A Seleção Nacional está já a fazer o último treino antes do jogo de amanhã, frente à Dinamarca, a contar para o grupo A4 da Liga das Nações. Antes, na conferência de imprensa, o selecionador nacional Jorge Jesus garantiu que não há caso nenhum com Cristiano Ronaldo e assegura que o capitão não se recusou a treinar no dia de ontem e que já hoje vai treinar normalmente com a restante equipa.
1: Eu regresso para mais uma hora de música na Marginal. Feist.

De viagem pelos anos 90, All My Life, considerada a música de maior sucesso da dupla Casey and Jojo. Uma ótima tarde, boa viagem, são 5:15, vamos saber como é que está o trânsito. Boas notícias da Marginal, para já não há filas. Na A5, lentidão na subida do Monsanto e de Miraflores até Caselas. E C19, fila de Alfragide até Queluz. Segunda circular, sentido Benfica Aeroporto, à fila das Torres de Lisboa até o Campo Grande. No sentido inverso, fila do Relógio até o Eixo Norte-Sul. A1 com fila de Valfigueira até ao Rio Trancão, devido a acidente.

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0: minutos com uma fusão reconfortante entre soul e gospel para aquecer o final da tarde. Alan Stone, o norte-americano com a sensibilidade de Home Where Your Heart Found Me, uma balada intemporal. 5h28, uma boa viagem de regresso. Amanhã já é quinta-feira. O céu vai estar pouco nublado ao limpo na Grande Lisboa, vento fraco a moderado, conto com uma máxima de 24 graus, mínima de 15.
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0: Antes das 6, mais uma boa notícia, pode também acompanhar em podcast, o É Bom Saberes.

0: Viagem à Era Dourada da Soul Sinfónica, Love is Back, da Britânica Celeste. Uma boa viagem, um bom final de tarde, importa saber como é que está o trânsito. Marginal ainda com pouca fila, na A5 há lentidão na subida do Monsanto e de Miraflores até Caselas, e C19 com fila de Alfragide até Queluz, segunda circular, sentido Benfica-Aeroporto, fila das Torres de Lisboa até o Campo Grande, no sentido inverso, fila do Relógio até o Eixo Norte-Sul. Não, fila de Valfigueira até o Rio Trancão, devido a acidente.
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0: Volta com Will Downing e Every Sunshine, proposta Deja Vu, logo depois de Alex Opal Outfit, com a voz sempre fantástica de Egan Talang. Antes das 6, o É Bom Saberes.

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1: Uma equipa internacional de cientistas identificou na Bolívia uma nova espécie de pequeno felino selvagem, o leopardo tilcaio ou gato tilcaio. É a primeira nova espécie de felino vivo descrita pela ciência em mais de um século. O animal vive nos bosques nublados dos Yungas, nas encostas dos Andes. Tem cerca de 46 centímetros de comprimento e pesa apenas 1,5 kg, sendo mais pequeno do que um gato doméstico. Tem pelo castanho claro, com manchas escuras em forma de roseta. A descoberta só foi possível através de análises genéticas. Os investigadores estudaram o ADN de 38 felinos do género leopardos e perceberam que aquilo que se julgava ser uma única espécie correspondia afinal a várias espécies geneticamente distintas. A linhagem do gato tilcaio terá seguido o seu próprio caminho evolutivo há cerca de 1,4 milhões de anos. Curiosamente, o animal que ajudou a revelar a espécie foi encontrado ainda jovem por uma família local que pensou tratar-se de um gato doméstico. Acabou num santuário de vida selvagem onde despertou a atenção dos cientistas. Ainda se sabe muito pouco sobre o gato tilcaio. Há indícios de que é noturno e se alimenta de pequenos roedores, mas os investigadores estão agora a instalar câmaras nas florestas dos Yungas para descobrir quantos existem e conhecer melhor os seus hábitos.
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Dropped, uma versão muito própria de XX, muito perto já das 6. Seguimos com In the Mood, Bradley Denniston. Daqui a pouco atualizamos as notícias.

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1: As notícias, edição de Sofia Almeida, boa tarde.
2: Boa tarde. A privatização da TAP entrou na reta final. Os grupos Lufthansa e Air France KPLM já entregaram à par pública as suas propostas finais melhoradas para a compra de até 49,5% da companhia aérea. A entidade que gera as participações do Estado vai agora elaborar uma avaliação final. O documento vai servir de base à decisão do Governo, que deverá anunciar o vencedor já em meados do próximo mês. Segue-se depois uma negociação final com o concorrente selecionado, prevendo-se que a conclusão de todo o processo ocorra em 2027, após as necessárias autorizações de Bruxelas. O secretário-geral do PS vai propor aos órgãos do partido a abstenção na votação do Orçamento de Estado para 2027, depois das garantias que foram deixadas pelo primeiro-ministro Luís Montenegro. A revelação de José Luís Carneiro foi feita em entrevista ao jornal online Eco.
3: Optámos pela abstenção, porque o primeiro-ministro deu um sinal muito positivo ao responder todas as questões que tínhamos colocado, quer em relação à Constituição, e os termos em que se referiu ao Partido Socialista merecem, digamos, o nosso apreço. E, além do mais, também respondeu às questões da segurança social, à proteção das pensões, presentes e futuras, portanto, comprometeu-se em não mexer nas pensões e também deu compromisso, deu uma palavra de compromisso ao grupo parlamentar no que respeita ao financiamento dos investimentos pós-plano de recuperação e resiliência e também em relação à recuperação dos municípios e das regiões afetadas pelas tempestades.
2: José Luís Carneiro espera que este compromisso sobre a revisão constitucional e outras garantias que foram dadas por Luís Montenegro sejam honradas no decurso do futuro político próximo. Entretanto, o Ministro do Estado e das Finanças saudou hoje o anúncio do PS de que deverá abster-se no próximo Orçamento de Estado, o que permite a sua viabilização, dizendo que é uma decisão muito positiva para o país. O Ministro falava aos jornalistas no Parlamento após as reuniões com todos os partidos sobre a proposta de Orçamento do Estado para 2026. O Governo pediu hoje à CDR Portugal, a entidade gestora do Sistema de Depósitos e Reembolso, conhecido por Volta, que apresente até 16 de outubro um plano para resolver o problema do lixo espalhado nas ruas. Desde que Portugal aderiu ao sistema, em abril passado, começaram a surgir, especialmente nas grandes cidades, problemas de limpeza urbana associados ao funcionamento do sistema. Em comunicado, o Ministério do Ambiente e Energia diz que a ministra Maria da Graça Carvalho já enviou uma carta ao presidente do Conselho de Administração da CDR Portugal a pedir um plano de ação e intervenção e um plano de ação para prevenir e mitigar os problemas de limpeza urbana associados ao sistema.
1: Volta para mais uma hora e ainda com temperaturas agradáveis, daqui a pouco uma visita à Praia de Luís Montes, conhecer a proposta de hoje. Para já, um regresso a Full for Loving You, de Rita Ray.
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0: A minha praia. As canções escolhidas por Luís Montes.
1: O jovem cantor, compositor e músico talentoso que veio de Coimbra, o nosso Janeiro, acabou de lançar o seu 8º álbum, a que deu o nome Reticências. E é lá que encontrei esta canção que é imune ao ruído. Ele teve o bom gosto de convidar o vocalista dos Black Mamba, o Tatanka, a cantarem juntos esta canção, Imune ao Ruído.

Daniel Caesar, um dueto acústico perfeito para desacelerar. E me importa saber como é que está o trânsito, então, a esta hora. Marginal com fila em Algés em direção a Cascais, na A5 sentido Lisboa-Cascais, fila entre Caselas e o Estádio Nacional, sentido inverso, lentidão na descida do Monsanto. IC19, fila de Pinamanica até Terceira, segunda circular, sentido Benfica-Aeroporto, há fila de Benfica até ao Campo Grande, sentido inverso, fila de Encarnação até ao Campo Grande. A ponte 25 de Abril com fila de Sete Rios até à ponte, acesso à A5 e Amoreiras continuam preenchidos.

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Luke Gotham Project na Rádio Marginal 98.1 para todo mundo em marginal.fm. A pensar já no dia de quinta-feira, Grande Lisboa, o tempo vai ser de céu pouco nublado ou limpo, o vento fraco a moderado, 24 graus de máxima com 15 graus de mínima. Já vamos saber como é que está o trânsito.

quem Move On Up, Jeff Funk está em destaque hoje na edição da Avenida Marginal para conhecer mais uma proposta na próxima hora. Para já, uma boa viagem de regresso. Vamos saber como é que está o trânsito a esta hora. Marginal com fila em Algés em direção a Cascais, na A5 sentido Lisboa-Cascais, fila entre Caselas e o Estádio Nacional, sentido inverso, lentidão na descida do Monsanto. IC19 com fila de Pinamanica até Terceira, segunda circular, sentido Benfica-Aeroporto, fila de Benfica até ao Campo Grande, sentido inverso, fila de Encarnação até ao Campo Grande. Ponto 25 de Abril, fila de Sete Rios até à Ponte, acesso da A5 e Moreiras continuam preenchidos.

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movimento revivalista da Soul, na época da reedição do álbum de estreia em 2018. A caminho das 7, daqui a pouco com Super Toast. Para já, Tiana Major 9, regresso também à Marginal. Think About You, antes das 7, tenho Quando Chego, Seu Jorge e Marisa.

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1: 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Eu sou o Manuel Gênio, um avatar da Instinct, e trago-lhe as notícias das empresas que lideram a nova economia. Deixo-lhe as mais recentes inovações e movimentos estratégicos da OpenAI, Google e Blue Sky.
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1: A OpenAI apresentou o GPT-6 Astra, um modelo criado não apenas para responder, mas para realizar tarefas em navegadores, folhas de cálculo e outras aplicações. Segundo a empresa, atingiu 72,6% no teste OS World 2.0 e concluiu as tarefas em menos 47% do tempo do que o modelo anterior. Na cibersegurança, o avanço é mais sensível. O Astra consegue encontrar vulnerabilidades e testar formas de as explorar. Esta capacidade pode ajudar as equipas de defesa a antecipar ataques, mas também aumenta o risco de abuso. O ponto é simples. A mesma ferramenta pode reforçar a proteção ou acelerar uma ameaça. A Google está a reforçar o AI Mode do Search, para simplificar o planeamento de viagens. Em vez de várias pesquisas, o utilizador descreve numa só frase destino, datas, orçamento e preferências. E o sistema devolve opções de voos e hotéis já organizadas. O objetivo aqui é aproximar a pesquisa da ação. O Search deixa de ser apenas uma lista de links e passa a ajudar a comparar alternativas e a avançar para a reserva. A Blue Sky passou a permitir que uma publicação não seja recomendada no feed Discover. O post continua público, mas deixa de ser alavancado pelo algoritmo e fica, na prática, limitado a quem já segue a conta. A opção pode ser ativada nas definições de privacidade e segurança. 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
1: As notícias e edição de Sofia Almeida, boa tarde.
2: Boa tarde, Cristiano Ronaldo não esteve no treino da Seleção Nacional, apesar do selecionador Jorge Jesus ter garantido anteriormente na conferência de imprensa que ele iria estar na última sessão de preparação do encontro com a Dinamarca, marcado para amanhã. O capitão português não integrou o treino com a restante equipa e já terá mesmo abandonado o estágio da Seleção Nacional. Ao que tudo indica, o avião privado do capitão da Seleção Nacional vai partir ao final da tarde desta quarta-feira de Madrid, com destino a Copenhaga, regressando a Madrid ainda na noite desta quarta-feira. As propostas do Governo para alterar o novo regime do arrendamento urbano baixaram hoje à Comissão de Especialidade sem votação. Como não existe maioria de apoio no Parlamento, o projeto do Executivo fica agora dependente de negociações com a oposição. O Partido Socialista e o Chega já se mostraram contra a proposta de autorização legislativa. No debate, a Secretária do Estado da Habitação, Patrícia Gonçalves Costa, defendeu que as medidas pretendem fazer mais casas no mercado. A governante assegurou que o objetivo é fazer uma reforma e não uma revolução, assente na confiança e na estabilidade. À exceção de PSD e CDS, toda a oposição criticou o diploma. A privatização da TAP entrou na reta final. Os grupos Lufthansa e Air France KPLM já entregaram à par pública as suas propostas finais, melhoradas para a compra de até 49,5% da companhia aérea. A entidade que gere as participações do Estado vai agora elaborar uma avaliação final. O documento irá servir de base à decisão do Governo, que deverá ser anunciada em meados do próximo mês. Segue-se depois uma negociação final com o concorrente selecionado. O secretário-geral do PS vai propor aos órgãos do partido a abstenção na votação do Orçamento de Estado para 2027, depois das garantias que foram deixadas pelo primeiro-ministro Luís Montenegro. A revelação foi feita por José Luís Carneiro em entrevista ao jornal online Eco.
3: Optámos pela abstenção porque o primeiro-ministro deu um sinal muito positivo ao responder todas as questões que tínhamos colocado, que era em relação à Constituição, e os termos em que se referiu ao Partido Socialista merecem, digamos, o nosso apreço. E, além do mais, também respondeu às questões da segurança social, à proteção das pensões, presentes e futuras, portanto, comprometeu-se em não mexer nas pensões e também deu compromisso, deu uma palavra de compromisso ao grupo parlamentar no que respeita ao financiamento dos investimentos pós-plano de recuperação e resiliência e também em relação à recuperação dos municípios e das regiões afetadas pelas tempestades.
2: José Luís Carneiro disse ainda que espera que este compromisso seja honrado no decurso do futuro político próximo. Entretanto, o Ministro de Estado e das Finanças saudou o anúncio do PS de que deverá abster-se no próximo Orçamento de Estado, dizendo que é uma decisão muito positiva para o país, uma vez que a abstenção viabiliza o documento.
1: Entrada para a minha última hora neste painel, até à...

Agenda marginal, o som de It Ain't Over Till It's Over, de Lenny Kravitz. Faça então uma boa viagem, um bom regresso, vamos saber como é que está o trânsito. Marginal ainda com fila em Algés, em direção a Cascais. Na A5, sentido Lisboa-Cascais, fila da subida do Monsanto até ao Estádio Nacional. Sentido inverso, fila também na descida do Monsanto. IC19, fila de Pinamanique até Queluz. Sentido inverso, há fila de Alfragide até Pinamanique, devido a acidente. Segunda circular, sentido Benfica-Aeroporto, há fila das Torres de Lisboa até ao Campo Grande. No sentido inverso, fila da Encarnação até ao Campo Grande. A ponto 25 de Abril, com fila de Campolide até à ponte, acesso da A5 continua preenchido.

para relaxar, um minuto de poesia com a edição de Sandra Pimenta. Antes, Michael, The Temptations e Maísa.

feito mais uma proposta para adicionar à sua playlist Missing You de Smoothies, né? 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Daqui a pouco o regresso de Tori Kelly, You Make Me Feel Like a Natural Woman, é já um clássico. Para já, o trânsito. A Marginal com fila em Algés, em direção a Cascais, na A5, sentido Lisboa-Cascais, fila da subida de Monsanto até ao Estádio Nacional, sentido inverso à fila na descida do Monsanto, IC19, fila de Pinamanique até Queluz, sentido inverso à fila de Alfragide até Pinamanique, devido a um acidente, segunda circular, sentido Benfica-Aeroporto, fila das Torres de Lisboa até ao Campo Grande, sentido inverso, fila da Encarnação até ao Campo Grande, a ponte 25 de Abril, com fila de Campo Lido até à ponto, o acesso da A5 continua preenchido.

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0: Bom final de tarde e uma boa viagem na companhia da Marginal. John Mayer recorda-nos a importância da esperança com Waiting on the World to Change. É um dos clássicos na sua carreira. De saída, vamos conhecer mais uma proposta da Avenida Marginal. Às 8, atualizamos as notícias com a Sofia Almeida. Antes, ainda vai haver All Green, Let's Stay Together. Fique bem, até amanhã.
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Depois da sua versão do clássico Move On Up, o australiano Jeff Funk está de volta com Let Love Flow On, em colaboração com Stephen Mahendra e o grupo de metais Triple H Horns. Original da jamaicana Sonia Spence, Let Love Flow On ganha vida nesta versão de Jeff Funk, que injeta a sua mistura de soul jazz na corrente original, mais ligada ao reggae e ao lovers rock. Colaboradores habituais, Jeff Funk, Stephen Mahendra e os Triple H Horns não apagam a identidade do tema original.

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1: Boa noite, Cristiano Ronaldo, através de uma publicação na rede social Instagram, confirmou já que abandonou o estágio da seleção nacional. O avião do jogador já partiu ao final da tarde de Madrid rumo a Copenhaga, onde está previsto chegar por volta das 9:15 da noite e já está em viagem de regresso marcada para Madrid. Jorge Jesus, durante a conferência de imprensa nesta tarde, tentou pôr um ponto final na polémica, mas no entanto, Cristiano Ronaldo voltou a falhar o treino e mesmo até a abandonar o estágio da seleção nacional. As propostas do governo para alterar o novo regime de arrendamento urbano baixaram hoje à Comissão de Especialidade em votação. Como não existe maioria de apoio no Parlamento, o projeto do Executivo fica agora de dependente de negociações com a oposição. O Partido Socialista e o Chega já se mostraram contra a proposta de autorização legislativa. No debate, a Secretária de Estado da Habitação, Patrícia Gonçalves Costa, defendeu que as medidas pretendem fazer mais casas para o mercado. A governante assegurou que o objetivo é fazer uma reforma e não uma revolução assente na confiança e na estabilidade. À exceção do PSD e do CDS-PP, toda a oposição criticou o diploma. O ministro das Finanças reafirmou hoje no Parlamento a necessidade de manter as contas equilibradas para continuar a trajetória de redução da dívida pública e avisou que ninguém sabe o que vai acontecer nos próximos tempos. Há declarações aos jornalistas no Parlamento após as reuniões com todos os partidos sobre o Orçamento do Estado para 2027. Joaquim Miranda Sarmento recusou quantificar que margem existe para as negociações, confirmando apenas que a previsão de excedente para o próximo ano será entre 0,1% e 0,2% do Produto Interno Bruto, como já tinham adiantado os partidos. Questionado sobre a abertura do governo para adotar mais medidas para fazer face ao aumento do custo de vida, o ministro não exclui essa possibilidade, desde que tal não desequilibre as contas públicas. Os pagamentos em atraso do Estado ultrapassaram a barreira dos 1.000 milhões de euros no final de agosto. De acordo com a síntese de execução orçamental, hoje revelada, a dívida das entidades públicas subiu 294 milhões de euros face ao mês anterior. A maior fatia deste aumento vem do setor da saúde, que foi responsável por mais de 226 milhões de euros da nova dívida. Seguem-se as entidades públicas reclassificadas e a administração regional. O documento sublinha ainda que não é possível fazer uma comparação com o mesmo período do ano passado, uma vez que a definição legal de pagamentos em atraso foi alterada em junho deste ano.

0: não se entrega à preguiça.
1: Uma casa perfeita, um casal perfeito e uma porta fechada que, obviamente, nunca devia ser aberta.
2: Mrs. Winchester.
3: Oh, please call me Nina. Come on in.
1: A criada é daqueles thrillers que nos deixam literalmente à toa quase até ao fim. Miley é uma mulher com um passado complicado que aceita trabalhar como uma empregada doméstica numa mansão luxuosa. Só que há um problema. Quanto mais limpa a casa, mais suja parece a história daquela família.
3: I want you to feel safe here.
1: O segredo deste filme está no facto de nunca sabermos exatamente quem está a manipular quem. Atenção, obsessão, jogos psicológicos e aquele ambiente elegante e desconfortável que transforma um simples sótão de uma casa num sítio ameaçador. É o tipo de filme perfeito para ver à noite, mas acompanhado. Eu não arrisquei e vi com as minhas Ritas, a minha mulher e a minha irmã. A criada, para contratar, quer dizer, para ver num dos seus Dolce Far Niente, na Prime Video ou na Apple TV.
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1: A presença de Joy Crooks no tema Always On Your Side, de Bonobo, não é uma simples participação. É uma colaboração a tempo inteiro entre dois artistas com linguagens diferentes, mas com uma zona de interseção muito clara. Soul e jazz são áreas comuns e juntam-se a uma tradição britânica de cruzar música negra com eletrónica. Bonobo, que já antes tinha gravado com Erykah Badu, encontrou em Joy Crooks a extensão vocal que a sua música procurava. O que começou numa conversa, passou uma demo e daí, num trabalho a dois desde a base, cresceu para Always On Your Side, música que esta semana é Test Drive na Marginal.

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1: Uma equipa internacional de cientistas identificou na Bolívia uma nova espécie de pequeno felino selvagem, o leopardo tilcaio ou gato tilcaio. É a primeira nova espécie de felino vivo descrita pela ciência em mais de um século. O animal vive nos bosques nublados dos Yungas, nas encostas dos Andes. Tem cerca de 46 centímetros de comprimento e pesa apenas 1,5 kg, sendo mais pequeno do que um gato doméstico. Tem pelo castanho claro com manchas escuras em forma de roseta. A descoberta só foi possível através de análises genéticas. Os investigadores estudaram o ADN de 38 felinos do género leopardos e perceberam que aquilo que se julgava ser uma única espécie correspondia afinal a várias espécies geneticamente distintas. A linhagem do gato tilcaio terá seguido o seu próprio caminho evolutivo há cerca de 1,4 milhões de anos. Curiosamente, o animal que ajudou a revelar a espécie foi encontrado ainda jovem por uma família local que pensou tratar-se de um gato doméstico. Acabou num santuário de vida selvagem, onde despertou a atenção dos cientistas. Ainda se sabe muito pouco sobre o gato tilcaio. Há indícios de que é noturno e se alimenta de pequenos roedores, mas os investigadores estão agora a instalar câmaras nas florestas dos Yungas para descobrir quantos existem e conhecer melhor os seus hábitos.
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1: O jovem cantor, compositor e músico talentoso que veio de Coimbra, o nosso Janeiro, acabou de lançar o seu 8º álbum, a que deu o nome Reticências. E é lá que encontrei esta canção que é imune ao ruído. Ele teve o bom gosto de convidar o vocalista dos Black Mamba, o Tatanka, a cantarem juntos esta canção, Imune ao Ruído.

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1: Valeu a pena? Tudo vale a pena se a alma não é pequena. Quem quer passar além do bujador tem que passar além da dor. Deus ao mar o perigo e o abismo deu, mas nele é que espelhou o céu. Trecho do poema Mar Português, Fernando Pessoa.
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esta sua versão do clássico Move On Up. O australiano Jafang está de volta com Let Love Flow On, em colaboração com Stephen Mahendra e o grupo de metais Triple H Horns. Original da jamaicana Sonia Spence, Let Love Flow On ganha vida nesta versão de Jafang, que injeta a sua mistura de soul jazz na corrente original, mais ligada ao reggae e ao lovers rock. Colaboradores habituais, Jafang, Stephen Mahendra e os Triple H Horns não apagam a identidade do tema original.

0: Stefan Mahendra e os Triple H Horns voltam a colaborar. Desta vez, a música que os traz à avenida é Let Love Flow On, uma canção sobre amor livre e intimidade. 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